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1: Vamos assim, ó. Segura assim, moçada. Pode dar um gritinho assim, ó. Ei, Brasil! Isso é moda pra mais de metro, hein?

0: noite com o Tiãozinho e o Alessandro. Amor de trem nesta noite gostosa de domingão, já que tem mais Nossa Noite.
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4: Estamos de volta, tem Luan

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2: Este é a nossa noite com Leandro e Romário, Ícaro e Gilmar, corações egoístas, nesta noite gostosa de domingão. Vai participando no Instagram, arroba locutor Rodrigo Santos com dois S no final. Deixa eu mandar um grande abraço aqui pro Edson, famoso Paraíba. Alô, Edson, aquele abraço pra você. O Marcão, alô, Marcão. O Duda, o Luciano, o Rogério, toda a turma aí, boa semana.
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8: Estamos de volta, tem Ed Sheeran no Nossa Noite.
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0: Nossa noite com arte popular. Nani, lembra dessa? Só pra gente matar saudades do bom e velho pagode, já que eu tô de volta.
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0: Estamos de volta com Nossa Noite, tem Eduardo Costa.
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0: gostam, faz barulho, gente!
1: Junior Marques, Ilusão de Amor, no Nossa Noite, trazendo mais participações. Alô, Nilcélio, aquele abraço pra você, pra toda a família. A Regiane também curtindo Nossa Noite. A Marina, obrigado pelo carinho, boa semana.
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1: De volta tem Maurício e Eduardo.
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19: Amém.

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0: Ed Brito e Samuel Romance Rosa nesta noite gostosa de domingão. Boa semana. Daqui a pouquinho tem mais músicas.
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0: Estamos de volta, tem Gustavo Lima.
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0: James, Smokey Robinson e Bonnie Eyes, matando saudades e encerrando nossa noite deste domingão, desejando a você uma excelente segunda-feira. E claro, se o Pai Maior nos permitir, a gente se fala sempre aqui na rádio que você ama. Beijo carinhoso do Rodrigo Santos, forte abraço, tchau, tchau.
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Oiê, tô chegando na segundona, você vem com a gente, é sério! Dia lindona, ô amigão, como é que tá? Tudo beleza? Eita, nós, a partir de agora a festa tá começando, hein? Você tá bem, é? Uau! Ó, essa vai ser a melhor semana da sua vida, a gente já tá torcendo. Início de mês, início de semana, né? Início de programa. Ah, e eu quero saber de onde você tá me ouvindo. Você me conta? Você participa? Vai lá no arroba Joel Cabral Voz do meu Instagram e me conta de onde você tá me ouvindo. Isso, qual cidade? Ah, eu quero saber de onde você tá me ouvindo, viu? E depois eu te mando um abraço aqui. Combinado? Bora começar a festa da semana? Chega pertinho do rádio, vem comigo! Abrindo madrugada de hoje, no Bruno Marrone, ó, a raiva é minha. Eita!

madrugada, Rio Negro e Solimões e Jorge Matheus, saudade de ex. Antes, Murilo Huff, saudade estranha. Yasmin Santos com É Minha Vida e abrimos com Bruno e Marrone. A raiva é minha, continua aqui pra você. Ó, ó.

madrugada boa, tocando Ana Castela. É que eu não te esqueci, que modão, hein? Antes, Guilherme Santiago, as modas que eu fiz pro cê. E ainda Matheus e Cauã e Lauana Prado. Admita, gostando, é? Eu mais ainda da sua companhia, viu? Daqui a pouquinho tem mais moda. Ah, como eu gosto. Eu te conto sempre, você sabe, né? Lá vem Jads e Jadson, o Luan Santana.

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3: 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Meia-noite e 32.

madrugada, Henrique e Juliano, romântico, hein? É assim que tem que ser, independente da outra pessoa, né? Não vai se mudar por causa disso. Antes, Guilherme, Benuto e Panda, eu duvido. Mato Grosso e Matias e Fernanda e Sorocaba, ao som de Let It Be. E ainda, Ed Brito e Samuel, toda mulher. Continua aqui, tá? Ó, ó.

madrugada, fechando a primeira hora, Maurício e Eduardo, solteira no mundo. Antes teve Luan Santana, ambiente errado. E ainda PPA com Diego e Vitor Hugo, Carmé de Chocolate, como eu gosto de estar aqui com você, tá? Daqui a pouquinho, após o intervalo, lá vem Maiara e Maraísa, Marcos e Belucci, vai ter o Zezé de Camargo.

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3: Eduardo Costa chegando no Madrugada. Que versão, gente. Te quero. Bom dia.

madrugada boa demais, que segundona, hein? Maiara e Maraísa, ex de alguém. Antes teve Rio Negro e Solimões e Country Beat, apaixona muita gente. Gustavo Mioto com melhor versão e ainda Eduardo Costa, te quero. Cá junto comigo, continua. Vem, vem, vem.

Madrugada Boa, tocando Gustavo Lima, Bala Lojada. Antes teve Zezé de Camargo, Discutidas. E o João Pedro e o Cristiano, Acordou Namorando. Já, já, lá vem, após o intervalo. Você vai cantar com Paula Fernandes, Rael e Rodolfo. Vai ter Guilherme Santiago e Marília Mendonça. Até o Jorge e o Matheus.

0: tem aqui pra você.
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0: Que legal que você continuou comigo, hein?
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0: Jorge Matheus chegando com as 5 regras que não valeram de nada. Escuta, olha o spoiler.

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Almada, Guilherme Santiago e a inesquecível Marília Mendonça. Ah, se ele soubesse! Antes, TPA com Diego e Vitor Hugo Carmé de Chocolate. E abrimos com Jorge Matheus. 5 regras. Vem cá junto, ó. Continua. 4...

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madrugada, Kleber e Cauã, mil adjetivos fechando essa hora. Antes, Henrique e Juliano, quem melhor do que eu? E ainda os Bonifácios com a Thaíra e Alexandre. Deus me deu esse lugar. Na próxima hora, tem alô pra você, tá? Corre lá no arroba Joel Cabral Voz do meu Instagram e me conta de onde tá me ouvindo. E eu vou te mandar um abraço aqui, tá bom? Ó, quem vem daqui a pouquinho. Yasmin Santos, Eduardo Costa, o Ed Brito e o Samuel.

Oiê, muito bom dia! Uma hora a mais tá começando, você tá bem, lindona? E você, amigão, tudo certo, é? Obrigado pelo carinho, muito prazer. Sou o Joel Cabral, como é bom estar com você aqui no Madrugada. Quero você participando, tá? No arroba Joel Cabral Voz do meu Instagram, como é bom quando você participa. Como a Sabrina que tá ouvindo a gente, o Heitor, a Valerinha, o Kaique tá ouvindo também. Esse povo tá passando no arroba Joel Cabral Voz do meu Instagram, me contando de onde tá me ouvindo e depois eu não aguento, né? Manda um abraço aqui mesmo. Bora começar essa hora? Isso, chega mais pertinho. 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Ed, Brito e Samuel no Madrugada. Que regravação, gente. Toda mulher. Rock letra.

0: Eduardo Costa, por onde andei? Teve antes Emílio e Eduardo, barulho da buzina. Yasmin Santos com apenas um sorriso. E Ed Brito e Samuel, toda mulher. Continua aqui, tá? Sempre toda. 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

madrugada, tocando Maurício e Eduardo, solteira no mundo. Antes teve Israel e Rodolfo, chegou um áudio. E ainda João Lucas, Freitas e Kleber e Cauã, preso ao seu beijo. O intervalo é rápido, hein? Lá vem pra cantar pra você após o intervalo. Ralf, Guilherme, Santiago, a Maiara e a Maraísa, até o Jorge, Matheus e a Lauã.

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1: 2h31.
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3: 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Maiara e Maraísa chegando, você nunca vai saber. Que história é essa? Que segredo?

Guilherme Santiago, eu não te amei à toa. Eita! Antes, Júnior Marques, Ilusão de Amor. Marcos e Belucci, Papo de Alma. E Maiara e Maraísa, Você Nunca Vai Saber. Aqui continua pra você, tá? Boa semana!

Segundona, Ed Brito e Samuel fechando essa hora toda mulher. Teve antes Jorge, Matheus e Lauana Prado, Haverá Sinais. E Guilherme, Benuto e Panda, Eu Duvido. Você tá gostando, né? Ah, na próxima hora você vai gostar ainda mais. Que lá vem João Neto e Frederico, Eduardo Costa, vai ter a Ana Castela.

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madrugada. Daniel com Maiara e Maraísa, te cuida, coração. Antes, Rio Negro e Solimões e Emílio e Eduardo sonhando com você. Fernando e Sorocaba passando a porteira. E Eduardo Costa, o novo cara que segue, tá? Ó. Oh.

madrugada boa, tocando Ana Castela. É que eu não te esqueci, sabe? Antes, João Neto e Frederico Marca Eu e os Bonifácios com a Thaíra Alexandre. Deus me deu esse lugar, lá vem. Daqui a pouquinho, após o intervalo, Hugo e Thiago, vai ter Luan Santana, o Zé Neto e o Cristiano, até o Gustavo Lima.

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1: 3h31.

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madrugada, Luan Santana. Ilha, você é ilha na vida de alguém, sabia? Ou se é? Antes, Tiãozinho e Alessandro com De Paulo e Paulino, Amor de Trem, o Zaneto e o Cristiano com Uai e o Gustavo Lima, Bala Alojada. Continua aqui pra você, tá? Bom dia!

0: Segundona, tocando Leandro e Romário e Icarinho Gilmar, Corações Egoístas. Antes, Júnior Marques, Ilusão de Amor. E Hugo e Thiago, Aguenta Coração. Ó, por falar nisso, daqui a pouquinho tem saudade. Aquela viagem especial no mundo da música sertaneja já vai começar. E você é o meu convidado mais que especial. Combinado? Então não sai daí, é Vapt Vupt. Segura!
1: 3h58.
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0: Oiê, bom dia, tudo bem, lindona? Ô, amigão, tudo beleza mesmo, é? A última hora do Madrugada tá começando. Já sabe que nessa hora, anos 90, 2000, muita saudade. E você é o meu convidado todo especial, tá bom, amigão? Você também, lindona, vem junto, já é, ó.
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0: A primeira saudade, Alan e Aladim. Liguei pra dizer que te amo, que modão.

0: Kristen Ralph, que saudade, 1992, sou eu, que moda ajeitada, hein? Antes, Chico Rei e Paraná, Encanto e Magia, teve ainda Bruno e Marrone, Faz de Conta, e abrimos com Alan e Aladim, vem junto, bom dia!
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0: Versão de Lucas e Luan, Dona dos Meus Sonhos, bom dia!
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95. João Paulo e Daniel, eu me amarrei. Essa é pra dançar, tá? Jean e Giovanni antes, alô! Teve o Lucas e o Luan abrindo a sequência com Dona dos Meus Sonhos. Ó, daqui a pouquinho tem mais saudade após o intervalo. Eu conto com você aqui, tá, lindona? Você também, amigão? Ah, vai ter Zezé e Luciano, René e Ronaldo, Marcelo Aguiar e essa daqui do Guilherme Santiago!

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1: 4:30.
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3: João Mineiro e Marciano no mesmo lugar. Ei!

0: no Madrugada. Bonita demais essa letra, né? Guilherme Santiago, eu nunca te esqueci. Uau! Teve Leandro e Leonardo antes com Amor Dividido, hein? O Felipe e o Falcão conseguindo seus passos. E abrimos com João Mineiro e Marciano. Vem cá, ó, tem mais saudade.
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0: Marcelo Aguiar, eu te amarei, ó, bem mais. Bom dia!

0: Zezé de Camargo e Luciano. Voltamos ao ano de 1996. Seus olhos. Antes, René e Ronaldo, Sabor de Café. Abrimos com Marcelo Aguiar, Eu Te Amarei Bem Mais. Oh, obrigado pelo carinho, gostou da saudade, é? Amanhã tem muito mais, logo à meia-noite, fechou? Lindona, um abraço, forte aperto de mão, amigão. Até terça, gente. Tchau. 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
1: Quatro e cinquenta e seis. 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
3: 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Bom dia, Baité.

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1: Hora certa para você, 5 horas 4 minutos.
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2: Chegando, 5 horas, 5 minutos, muito bom dia para você, 5 e 5. A partir de agora a gente chega para dar início a mais uma edição do Sertão Atividade. Vamos junto até às 7 horas da manhã, tocando o melhor da música sertaneja e raiz. Para você participar, linha liberada neste momento, 37999379280. Zap Atividade 37998208726. Pode acessar também o nosso site atividadesertaneja.com.br. E a gente começa sempre mandando aquele forte abraço para todas as comunidades rurais em sintonia, para você padeiro, a você confeiteiro, para você caminhoneiro, a você frentista, para você taxista, a você guarda noturno, para você da área de saúde, a você da polícia militar, para você da Vila Vicentina, para você pedreiro, servente de pedreiro, açougueiro, onde quer que você esteja sintonizado em 87,9, tenham todos uma ótima manhã de segunda-feira. E vamos começar pedindo aí ao Padre Zezinho que interceda por nós e peça a Deus para abençoar todas as famílias brasileiras.

todo mundo abençoado nesta manhã de segunda-feira, com a graça de Deus e Nossa Senhora Aparecida, vamos dar início a mais uma super edição do Sertão Atividade. Vamos falar do tempo, né? Previsão para hoje, segunda-feira, 27 de julho de 2026. Tempo de ensolarado, né? Dia de sol aí com algumas nuvens. Noite de céu limpo, não há previsão para chuva, viu, gente? A temperatura mínima de 13 graus, a máxima não passa aí de 27 graus. É o tempo para hoje, neste momento, a temperatura está aí na casa de 14 graus. Céu limpo, a umidade relativa do ar em 91%, vento a 6 km por hora. Então, essas aí são as primeiras previsões para hoje, viu? Pelo menos, por enquanto, não há previsão para chuva nesta segunda-feira em Abaeté. E vamos começar o nosso sertão, né? Vamos começar a semana do sertão, atividade. A gente começar muito bem a nossa semana, né? Começar muito bem o nosso dia com muita música sertaneja de qualidade. A música caipira, a música raiz aqui no sertão. Música.

Vamos começar o nosso Despertador da Cidade. 5 horas 8 minutos. 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Os Parada Dura abre a porteira do sertão. Bom dia, Baeté. Bom dia, região.

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0: na nossa madrugada sertaneja, Delmiro e Delmon, ex-amor, Otávio Augusto e Gabriel Castelo de Amor, os Parada Dura, Galo Velho, abrindo a primeira sequência da nossa programação sertaneja, é o nosso sertão atividade, é o despertador da cidade, né? Vamos junto até às 7 da manhã, vamos tocando muita moda boa aqui na nossa manhã de segunda-feira. Vamos lá, vamos seguindo o nosso sertão.
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0: Olha a hora, gente. 5:18. Muito bom dia para você. 5:18. A gente segue a nossa programação sertaneja, mandando aquele abraço aí para os plantonistas da noturna. Pessoal que ralou na madrugada, já estão indo aí para o descanso, né? Muito bom dia para vocês. Um bom descanso a todos. Para você que está levantando agora, está preparando aí para o trabalho. Para você que já está no trabalho, uma segunda-feira, uma semana, né? Abençoada para todos nós. 5:19. Abraço aí para as meninas da limpeza pública, todas as garis, já deixando aí a nossa cidade bem limpinha. Bom dia pra vocês, bom trabalho, né, pessoal do coletor de lixo. Daqui a pouquinho, já passando aí na sua rua, já fazendo aí a coleta do seu lixo. Nosso abraço aí pra todos os profissionais da limpeza pública. Bom dia também aí pro pessoal da Polícia Militar, Polícia Civil, Polícia do Meio Ambiente, Polícia Penal. Nosso abraço pra vocês, abraço aí pros guardas noturnos, né, bom dia, os vigilantes noturnos. Os motoqueiros, né, que ajudam aí na ronda da cidade. Abraço para vocês aí também, viu? Obrigado aí pela audiência. Bom descanso a todos. Pessoal da saúde, daqui a pouquinho já tem troca de plantão. Nosso bom dia aí na UPA. Bom dia aí no hospital. Abraço, Vila Vicentina, as UBSs, Policlínica, todos os profissionais da saúde recebendo aí o nosso bom dia também. Postos de combustíveis da cidade já em sintonia. Os lavadores, os frentistas, bom dia. Pessoal aí nas padarias, né, os padeiros, os confeiteiros, os balconistas, os entregadores, também recebe o nosso abraço. Muito bom dia para vocês aí, obrigado pela audiência. E bom dia aí nas comunidades rurais, pessoal que tá aí no curral, né, tá aí na fazenda, tá no sítio, tá na chácara, tá tirando aquele leitinho gostoso, vai ouvindo o sertão. Bom dia para você, viu? 5:20. O Luiz Mauro já está na sintonia da nossa programação sertaneja. Bom dia, Luiz Mauro. Abraço para o senhor aí. Obrigado também pela companhia de todas as manhãs. Meu bom dia vai aí para Celina Loconde. Já está lá com o volume escancarado em 87,9, né, Conde? Acordando aí a vizinhança, pessoal aí do Pau d'Olho. Bom dia para vocês aí. Já tomou o cafezinho, Conde? Ainda não? Não preparou ainda não? Tá na hora, né? Aquele café caprichado. 5:20.
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0: Caçula e Marinheiro, abre mais uma sequência da nossa programação do Sertão. Agora 5:21 na Atividade Sertaneja. Hora certa para você, 5:21. Tá na hora de levantar, né, gente? 5:21.

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0: 5:30, Gino e Geno, 4 beijos, Chico Rei, Paraná, Rotina de Pobre, Caçula e Marinheiro, Ébrio de Amor, fechando mais um bloco musical da nossa programação, mandando aquele abraço aí pra Patrícia, tá lá na cidade de Pompéu, tá na sintonia, né? Bom dia, Patrícia de Pompéu, desejo uma semana abençoada para todos. Abraço para você, Patrícia, aí em Pompéu. Obrigado pela sua participação. Vamos junto, né? Até às 7 horas da manhã, aqui no nosso Sertão Atividade. O Nego Pedreiro tá na sintonia. Bom dia para você, Nego. Aquele abraço, ótima semana. Meu bom dia vai também aí pro Geraldo Barbosa, da Batur Turismo, Fatinha, o Lucas, a Helena, o Gabriel, família toda e todos os funcionários da Batur também recebe o meu abraço. Tô em Resende Transportes, informando a hora certa para você, 5:31.
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0: Hora certa para você, 5 horas 37 minutos.

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1: E a gente chega com o Informativo 87 às 5 horas e 37 minutos. Vamos falar de saúde, vamos falar de pressão alta, como o consumo regular aí de banana madura influencia aí no eficaz controle da hipertensão, né? A pressão alta exige atenção diária ao padrão aí alimentar, ao sódio e ao equilíbrio de minerais. Nesse cenário, a banana madura chama a atenção para reunir aí, por reunir, né, carboidrato de fácil consumo, fibras e potássio, nutriente ligado à regulação aí da pressão arterial. O efeito não vem de um alimento isolado, mas a presença frequente da fruta pode contribuir dentro de uma rotina com menos ultraprocessados e melhor qualidade nutricional. A banana madura pode colaborar aí com o controle da hipertensão porque oferece potássio, mineral que participa do balanço de líquidos, da contração muscular e da resposta vascular. Na prática, uma alimentação com bom aporte de potássio costuma favorecer a eliminação de sódio pela urina, mecanismo útil para quem convive aí com pressão arterial elevada, né? A banana, porém, não funciona como substituta de remédio, viu, gente? Nem corrige aí excessos de sal de cozinha. O benefício aparece com regularidade de consumo, porções adequadas e associação com frutas, verduras, leguminosas e menor ingestão de embutidos, salgadinhos e refeições prontas. Pesquisa aí publicada em 2021 indicou que o efeito da redução de sódio sobre a pressão arterial pode variar conforme o nível de potássio já presente na alimentação. Em outras palavras, esses dois minerais integram no organismo, o que ajuda a explicar por que o ajuste do cardápio pesa tanto no controle da hipertensão. Então, como a banana madura aí é uma fonte prática, né, de potássio, ela entra bem nesse contexto. Ainda assim, o resultado depende aí do conjunto da dieta, né? Se o consumo de sal de cozinha aí continua alto, o efeito protetor tende a ser menor do que o esperado. Banana madura rende mais quando faz parte de um padrão alimentar pensado para reduzir aí a sobrecarga vascular. E há uma explicação útil sobre isso aí, né? Modelo alimentar que combina menos sódio e mais alimentos ricos em minerais. Você pode saber mais aí priorizando também frutas, hortaliças, feijão e aveia no seu dia a dia, reduzir embutidos, né? Reduzir temperos prontos, macarrão instantâneo e salgadinhos, reduza tudo isso. Use ervas, alho, cebola e limão para que o sabor fique aí com menos sal. E distribuir fontes de potássio ao longo do dia, sem concentrar tudo em uma refeição. E nem todo quadro aí de pressão alta permite aí aumentar potássio sem critério, né? Em pessoas com doença renal crônica, a alteração importante aí da função dos rins ou o uso de medicamentos que elevam o potássio sérico, o excesso pode trazer risco. Então tá aí, você quer saber mais aí? Então acesse aí o portal Tua Saúde e você vai ficar por dentro aí dos benefícios da banana madura aí pro controle, para ajudar aí no controle da pressão arterial. Mas importante aí reduzir o sal de cozinha, né, gente? Reduzir aí também os salgadinhos, os alimentos ultraprocessados, né? Macarrão instantâneo. Então tem que reduzir tudo isso aí para ter aquele resultado esperado, tá certo? 5h40.
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1: E vamos seguindo o nosso Sertão Atividade, vamos seguindo aqui o nosso Despertador da Cidade, que vai até às 7 da manhã. Vamos tocando só moda boa, né? Manhã de segunda-feira, pessoal já começando aí mais uma semana, já começando aí no trabalho, muita gente já tá no trabalho, né? Muita gente já tá preparando também para o trabalho, tomando aí o cafezinho, a dona de casa já tá de pé, já preparou o cafezinho pro maridão aí e pro trabalho. Bom dia para todas as donas de casa em sintonia. 5h41, a gente segue mandando abraços, né, aqui na nossa programação, pessoal das comunidades rurais. Bom dia para vocês, né, aí na zona rural. Nosso abraço, obrigado aí pela audiência.
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1: Tá falando com ele, é o seu amigo de todas as manhãs aqui na Atividade Sertaneja, Rádio do Povo, a rádio da cidade, 24 anos com você. Deixa eu mandar um abraço aí pra Nigrinha, tá lá na lanchonete João da Eva. Bom dia, bom trabalho.

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1: Olha, certo para você, 5 horas 53 minutos. Teixeirinha passou aqui no nosso sertão, Rancho do Capibari, Chitãozinho e Chororó. Uma noite especial, Carlito, Baduí, Nhozinho, Isso Que É Mulher. Para fechar mais uma sequência da nossa programação sertaneja, é o nosso sertão atividade, é o despertador da cidade, né? Vamos junto até às 7 da manhã, tocando muita moda boa para a gente começar muito bem o nosso dia, começar muito bem a nossa semana, né? O Adão já está na sintonia. Bom dia, meu bom dia, vai aí no bairro Santa Terezinha. Bom dia aí pro Vicente, pra Dona Maria Rosa. Aquele abraço para vocês aí, né? O Wildeu do Carrinho está acompanhando a nossa programação. Bom dia a Roma Alves, nosso abraço também. E o João Noronha, né? Aquele abraço, obrigado pela audiência. 5 horas 53 minutos. Pessoal que está ouvindo a gente aí no Bernardo Soares de Faria, o Paulo Isidoro e família também recebe o nosso bom dia. Aí na padaria Sabor de Minas, a Lara e o Fabinho já estão servindo o cafezinho lá para você, viu? Abraço para vocês aí no São Pedro, padaria Sabor de Minas. Bom dia, 5h54.
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1: João Carreira e Paraíso, canta pra gente, é o Mineirinho de Fibra. Bom dia, agora 5h54.

0: 5:59. Que moda boa essa, né? Os inimitáveis João Mineiro e Marciano, Casa de Festa. Tião Carreira e Paraíso, Mineirinho de Fibra. Fechando por aqui mais uma sequência. Vamos direto para Curitiba, hora da oração da manhã.
1: Passando essa segunda-feira, quando muitos voltam às aulas, em nome do Pai, do Filho e do Espírito Santo. Amém. Senhor Deus da vida, no início deste dia, queremos pedir saúde. Dai-me, Senhor, a saúde necessária para ganhar o pão de cada dia. Livrai-me de todo mal, do perigo, da peste, da epidemia da gripe, Senhor. Livrai-me de todo mal. Rezo também, Senhor, e clamo a vossa misericórdia sobre todos os enfermos. Senhor, sustentai-os na fé, mantenha-os na esperança. Revela sabedoria aos médicos e dai paciência a todos os que cuidam dos doentes. De modo particular, Senhor, no início deste dia, intercedo em favor daqueles que estão acamados, hospitalizados e até desenganados dos médicos, mas de modo particular, por este enfermo, cujo nome apresento agora. Senhor médico dos médicos, curai as feridas, libertai os doentes da enfermidade, dai-lhes, Senhor, saúde no corpo e na alma, dai-lhes, Senhor, paciência na provação, dai-lhes, Senhor, coragem de lutar, curai, Redentor nosso, todos os enfermos. Amém. Um bom dia a todos.
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0: Olha, a hora, gente, 6 horas 8 minutos, de volta aqui na nossa programação do Sertão, 6 e 8, né? Vamos junto até às 7 da manhã, vamos tocando muita moda boa aqui na nossa manhã de segunda-feira, manhã de 27 de julho de 2026, 6 e 8.

Um bom dia para você que está acordando agora, para você que está ligando o Rádio na Atividade Sertaneja, seja muito bem-vindo aqui na programação do Sertão Atividade. Bom dia para você que está tomando aí o cafezinho, está preparando aí para o trabalho. Bom dia para você que já está no trabalho. Uma semana abençoada para todos nós, né? O meu bom dia aí para o Aguimar, está em Nova Serrana. Está dando um bom dia para a gente aqui, ó. Semana abençoada para todos, né, Aguimar? Abraço para você, abraço aí para a Ângela, para o Aguimar Júnior. Nosso bom dia aí em Nova Serrana, em BH, o João Serra também está na sintonia. Bom dia, obrigado aí pela audiência. O Rogério Titeia, Janaína e a Thaís estão lá no bairro dos Neres. Aquele abraço para vocês também. Ótima manhã. Meu bom dia vai aí no terminal rodoviário, né? O Amador já está na lanchonete da rodoviária. Bom trabalho. Viação Sertaneja, Viação São Cristóvão. Os taxistas em sintonia também recebem o nosso bom dia. Obrigado aí pela audiência. O Walter da Venda, bairro Marmelada. Abraço. Abraço aí para o Zelino do táxi. Alô, Zelino. Bom dia aí para a dona Silvia, senhor Maurício, né, lá do supermercado 4M, a dona Vilma, estão na sintonia, o Nelson, Cimento e Companhia, alô Nelson, bom dia para você, bom dia aí para o senhor Vicente, já tomou aquele cafezinho aí, senhor Vicente? Ainda não, o tempo tá frio, né, então dá para tomar aquele café caprichado aí, né? Abraço aí pro Jorge da Aviação Sertaneja e pro seu Osvaldo, também estão acompanhando a nossa programação. Bom dia!

todo mundo abençoado nesta manhã de segunda-feira. Vamos seguindo aqui o nosso Sertão Atividade. É o nosso despertador da cidade, né? Tocando muita moda boa. Segundou novamente, né? Como tá passando rápido o tempo, né? 6:11.

vamos seguindo o nosso Sertão Atividade, o nosso Despertador da Cidade. Vamos abrir mais uma sequência. Tem moda boa chegando na nossa programação. 6h12, Sérgio Reis. Oi, cunhada boa, viu? 6h12, bom dia.

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0: Moda boa, na nossa manhã do sertão, atividade Zé Garoto e Timboré, Ninho de Saudade, Gaúcho da Fronteira, Forroneirão, Sérgio Reis, Cunhada Boa. Para fechar por aqui mais um bloco musical da nossa programação do sertão, atividade que vai até às 7. Muita moda boa, né? Que na nossa manhã de segunda-feira é o nosso despertador da cidade.
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0: Olha a hora, gente. 6 horas 22 minutos. Muito bom dia para você. 6h22. A gente segue a nossa programação sertaneja. A gente segue mandando abraços, né? Bom dia aí para Carla e para Dona Maria José. Estão lá no São João, já estão na sintonia. Meu bom dia aí para todos os comerciantes, né? O pessoal do comércio já preparando aí para mais um dia de trabalho. Padarias e lanchonetes já de portas abertas. Nosso abraço aí para todo o comércio em geral. Funcionamento, né? E também daqui a pouquinho todos já no funcionamento aí normal. Então, bons negócios para vocês, viu? Especial aí para os nossos apoiadores culturais.
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0: E o sistema é bruto, viu? Nós não é fraco, não. Vamos junto até às 7 da manhã, tocando moda boa. O Geraldo Pedreiro também tá na sintonia, né? Já tá dando um bom dia pra gente aqui. Abraço pra você, Geraldo. Abraço aí pra Patrícia. Ligados no Sertão. Bom dia. Música.

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0: Essa aí é de 1963, Praião e Prainha, Não Me Despreze, César e Paulinho, Meu Endereço. Para fechar por aqui mais uma sequência da nossa programação, é o nosso Sertão Atividade ao Despertador da Cidade. Vamos junto, né? Vamos tocando muita moda boa aqui na nossa manhã de segunda-feira. Já estamos caminhando também para o final do mês de julho, né? Hoje, 27 de julho de 2026.
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0: E a gente volta com o Informativo 87 às 6 horas e 28 minutos para a gente falar de esporte, né? Para falar aí de Campeonato Brasileiro, rodada 20. A 20ª rodada começou sábado. Sábado tivemos aí 3 jogos válidos pela 20ª rodada do Campeonato Brasileiro. Atlético Paranaense 2, Internacional 0, Santos 2, Chapecoense 2, Vasco da Gama 1, Mirassol 1. Esses os jogos de sábado, né? Ontem tivemos mais jogos para completar a rodada. Bahia 1, Corinthians 1, Cruzeiro 0, Botafogo 1, Grêmio 1, Fluminense também 1. Tivemos ainda Bragantino e Coritiba empatando em 0-0. Flamengo e São Paulo ficaram no empate em 1-1, jogando no Rio de Janeiro. Remo 2, Vitória da Bahia 0. E em São Paulo, o Atlético Mineiro bateu o Palmeiras por 2-1. Atlético 2, Palmeiras 1, jogando lá em São Paulo. Então tá aí os resultados de ontem, né? 20ª rodada, destaque aí para os clubes mineiros, né? O Cruzeiro sendo derrotado pelo Botafogo no Mineirão. Atlético foi a São Paulo e venceu a equipe do Palmeiras por 2-1. Classificação aí dos clubes mineiros. O Atlético subiu para a 8ª posição com 28 pontos ganhos, enquanto o Cruzeiro vem logo abaixo na 11ª posição na tabela aí com 27 pontos ganhos. Essa aí são a classificação aí dos clubes mineiros, né? Atlético e Cruzeiro, por enquanto, tá lá no meio da tabela, não pegou um embalo ainda, né? Campeonato já passando aí da metade e os clubes mineiros ainda no meio da tabela de classificação. Então tem que melhorar muito ainda, né? 6 horas 30 minutos é o nosso Informativo 87, falando aqui de esporte.
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0: E deixa eu mandar abraços aqui na nossa programação sertaneja. Meu abraço, meu bom dia aí no bairro São Pedro, Divino Balaeiro, a Ângela. Estão na sintonia lá, estão todo mundo lá ouvindo nosso Sertão Atividade. Abraço para vocês, obrigado aí pela audiência. Bom dia também aí no bairro Progresso, né? Antônia, o Rômulo acompanha também a nossa programação. Aquele abraço. 6h31, hora certa para você. 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Daqui a pouco já tem a última meia hora da nossa programação. Bom dia!
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18: 6h37.
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1: 6:47.

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1: 6h56. Termina aqui o programa Sertão Atividade com Ronei Rocha. Amanhã temos um novo encontro às 5 da manhã. Um abraço e até lá!
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O giz mágico. Quantas vezes reclamamos do valor que nos é cobrado por algum profissional? O portão eletrônico enguiçou, o cano d'água rompeu, o aparelho doméstico deixou de funcionar. Essa prática de reclamar do serviço alheio, quando nós mesmos não temos a solução, não temos a mínima ideia do que fazer, não é nova. Nos primeiros anos do século passado, o empresário Henry Ford o fez em vigoroso protesto. Narra-se que um colossal gerador elétrico em uma das suas fábricas apresentou uma falha. Toda a linha de produção, que valia milhares de dólares por hora, ficou completamente parada. Os melhores engenheiros de Ford checaram cada fio, testaram cada conexão. Nada funcionou. A enorme máquina, um labirinto de bobinas de cobre e componentes de aço, mantinha-se sem ação. Então, Ford chamou Charles Steinmetz, conhecido como o gênio supremo da engenharia elétrica. Ele chegou à fábrica, solicitou uma cadeira, um caderno e silêncio. Por horas ele ficou imóvel ao lado do gerador. Fez anotações. Colocou a mão em partes diferentes da máquina, sentindo variações de temperatura imperceptíveis aos demais. Fechou os olhos e mapeou mentalmente os caminhos elétricos invisíveis do gerador. Então, após o que pareceu uma eternidade para os gerentes ansiosos, Steinmetz se levantou, pediu um pedaço de giz e marcou um único X na carcaça metálica e orientou: abram o painel aqui. Vocês vão encontrar uma bobina em curto. Substituam os enrolamentos danificados. Abriram o painel. Exatamente atrás do X de Steinmetz, encontraram o problema. Horas depois, com o reparo feito, o gerador voltou a rugir. A produção recomeçou. A crise foi resolvida. A fábrica de Ford fora salva por uma única marca de giz, feita por um homem que passara algumas horas no local. Duas semanas depois, Ford recebeu um envelope com a conta. $1.000. Ele achou excessivo o valor por uma visita de poucas horas e pediu uma fatura detalhada. A resposta foi de absoluta elegância e concisão. Fazer uma marca de giz, $1. Saber exatamente onde colocar a marca, $999. Naquele momento, um dos maiores industriais da história aprendeu algo que atravessa gerações. A verdadeira expertise é invisível até o momento em que se torna insubstituível. Steinmetz não fez apenas um X. Ele trazia 30 anos estudando teoria elétrica, milhares de horas diagnosticando problemas semelhantes e uma mente capaz de enxergar padrões onde outros só viam o caos. Eis a grande verdade. Quando pagamos um especialista por um serviço, estamos pagando por todo o seu conhecimento, conquistado com muita dedicação e esforço. O médico que faz o diagnóstico em minutos está aplicando décadas de estudo e prática. O técnico, que com um toque numa tecla resolve o problema que nos demandaria horas assistindo a tutoriais para resolver, se preparou para isso. Quanto custaria se eles não soubessem? Aprendamos a valorizar o estudo, o esforço, a dedicação, a expertise. Reconheçamos o esforço alheio, as milhares de horas dedicadas ao seu profissionalismo.

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17: E a hora certinha pra vocês, agora 7:07. Bom dia.

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Começando, gente boa, essa manhã maravilhosa de segunda-feira. A partir de agora é você comigo e eu com você aqui em 87,9. Pra gente fazer dessa programação a programação mais especial de todos os tempos, né? Estamos ao vivo pela Atividade Sertaneja, a rádio mais sertaneja do Brasil, né? A partir de agora, muitas coisas boas irá passar por aqui, né? Várias moda boa, notícias e informações na hora certa. E o mais importante de tudo, que é a sua participação em tempo real aqui no nosso programa, tá? E já está liberado a partir de agora os nossos meios de comunicações, no qual vocês poderão ligar e participar do programa nessa manhã de segunda-feira. Participe via WhatsApp, enviando para a gente a sua mensagem de texto, aquele áudio super bacana, para o 998-20-8726. Ou caso queira participar por meio de ligação, ligue agora para o 999-37-9280. São 7h09 agora na mais ouvida da cidade. E o WhatsApp já vai chegando, né? Várias mensagens, várias participações. E dentro de poucos minutinhos eu vou ler todas as mensagens que vão chegando pra gente aqui em tempo real no nosso programa, tá? Pra gente iniciar bem demais a playlist de hoje. A primeira fica por conta do Felipe Araújo, Até Achar Alguém. 7h09 agora. Bom dia pra todo mundo. Um bom início de semana também, né? Hoje, dia 27 de julho. De 2026, manhã de segunda-feira, tudo de bom.

Tá aí o grande sucesso de Simone Mendes, Peguete. A hora certinha no programa, 7 horas e 18 minutos agora. Bom dia pra todo mundo. Por aqui rolou Diego e Vitor Hugo, Moça Pra Casar. Canção também de Felipe Araújo, Até Achar Alguém. Inclusive, essa canção do Felipe Araújo foi a primeira que rolou aqui no nosso programa nessa manhã de segunda-feira. Iniciamos muito bem a semana e até mesmo a playlist da semana, né? Isso é muito bom. Quero desejar um bom dia aqui já pro Geraldo Magela, tá ouvindo o programa nessa manhã. Um bom dia especial para o senhor aí. Muito obrigado pela sintonia em 87,9, tá? A Jussara participou com a gente também nessa manhã e enviou aqui, ó, bom dia, que a paz de Deus encha o seu coração, a fé guie os seus passos e o amor ilumine o seu dia. Amém, querida, que assim seja. Valeu pela mensagem positiva. 7h20, tem Gustavo Lima com música nova no programa. Vamos de Bala Alojada. Bom dia pra todo mundo aí. Bom início de semana também, né? E um bom trabalho.

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15: E a hora certinha pra vocês agora, 7h42. Bora de Luan Santana, cê topa. Bom dia pra todo mundo. Boa manhã.

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11: E a hora certinha pra vocês, agora 8h15. Bora de Hugo e Guilherme Corpo Moreno. Tá na atividade, tá bom demais. 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

Tá aí o grande som dos caras do Arrocha, Mãe Tô Na Balada. Bom dia pra toda a turma aí, tá sintonizada em 87,9, tá bom demais. Por aqui, rolou João Bosco e Vinícius e Gustavo Lima, 25 horas. A turma tá me ouvindo lá na construção do açougue São Geraldo. Abraço aí pro Roger, o Pedro, o Pedreiro, acompanhando o programa nessa manhã. Por aqui tem alusão também pra Adélia, enviou pra gente, ó, bom dia atividade sertaneja, com muita música boa, estou aqui ligadinha em vocês, muito obrigado pela audiência, muito obrigado pela sua sintonia, viu Adélia? Por aqui no nosso programa já rolou Danilo e Davi, Eu Não Vou Ter Dó, rolou também Edson e Hudson, com Jean e Giovanni Fuscão Preto. 8 horas da manhã, agora mais 51 minutos. Quem tá de rádio ligado comigo é a turma lá na capotaria do Cocão, né? Abraço pra vocês aí, muito obrigado pela sintonia em 87,9. Na Avenida Joaquina do Pompeu, eu quero desejar um bom dia pro Adão e a Tuninha, que não perde o programa de jeito nenhum. Abraço pra vocês aí e uma boa manhã de segunda, né? É, segunda-feira, iniciando bem demais a nossa semana, né? Que seja de muitas coisas boas, né? De ótimas oportunidades que virão, claro, porque dias melhores virão. Bora curtir agora o

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6: Eu acho que seria pedir demais as convenções partidárias que começaram e sem novidades, só ataques. Isto é lamentável para nossa política. Um abraço, meu amigo. Abraço, minha amiga. Começando mais uma semana. Espero que seja abençoada de muita saúde, de muita luta para todos nós. Hoje é segunda, 27 de julho. Ao mês de julho também, dando adeus aí, ó. Acabando o primeiro mês do segundo semestre. As emissoras, onde eu estou, emissoras comprometidas com a verdade, comprometidas com o público ouvinte, são elas: Rádio Atividade Sertaneja, a emissora campeã de Abaeté. Você me ouve também na Rádio Terra de Pompéu. Alô, Pompéu, tô precisando de notícia de vocês aí, ó. É, tá acontecendo nada aí na cidade, não? Na política? O que que tá acontecendo aí? Ah, o departamento de jornalismo da Rádio Terra, por gentileza, me envia aí, ó, alguma novidade que tá acontecendo aí, ou tá tudo parado? Você me ouve também na Rádio Multi, a rádio de Dores do Indaiá. É uma surpresa muito grande para mim, a audiência da Multi. Eu recebo aqui na nossa central várias mensagens de ouvintes acompanhando a Multi em Dores do Indaiá. Em Bom Despacho, esse comentário está lá com a equipe do Maurício Reis, na Rádio Cidade, a campeã de Lagoa da Prata, do Centro-Oeste, a Rádio Veredas FM, na nossa Campos Altos, com a Expresso, e na Rádio Terra de Guarda dos Ferreiros. Estamos também com esse comentário lá com toda a equipe de jornalismo da Rádio Terra. Por falar em Rádio Terra, alô Toninho, já descobriram aí por que retiraram os radares aí da 354, local aí perigosíssimo? Se descobriu, me manda aí, porque o Toninho está fazendo um trabalho jornalístico muito bacana para poder saber, reunir material, ouvir as autoridades, hein? Não é só retirando o negócio da noite para o dia, sem explicação nenhuma, não, hein? Como se troca uma lâmpada comum dentro de casa, radar. se colocar ali, porque o local é crítico. Já tirou muitas vidas. E ninguém comunica nada, não vai nas rádios para anunciar, ó, nós vamos tirar esse radar ali, ó, é por isso, aquilo. Não, vai lá. Ah, que amadorismo, viu? Que amadorismo. As convenções partidárias já começaram. É o filme triste, as novelas mexicanas, igualzinho. Não apresentaram nada de novo. Eu acompanhei os melhores momentos de algumas. Gente, é o mesmo roteiro, a mesma velha política de antigamente. Você acha que atacar é melhor do que apresentar projetos? Não é possível. Será que esses candidatos não têm aí um plano de governo, ações, projetos, coisas diferentes para apresentar durante uma convenção? Ó, eu sou o candidato tal, aqui está meu currículo nas mãos de vocês aí, eu quero fazer uma política diferenciada, eu quero olhar pela segurança que está muito ruim, a saúde, a habitação. Não, eles preferem ataques. Parece que, mas também tem alguns candidatos que viveram, que aprenderam dentro de família, né? Acha que é só atacar as pessoas e pronto. Ô, gente, o presidente da Argentina, ele veio ao Brasil, esteve aqui e atacou o Supremo Tribunal Federal, chamou um dos ministros de lixo. Olha, tá tudo errado. Tá errado. Eu sei que o povo brasileiro está uma parte revoltado aí com as atitudes da nossa alta corte, mas a fala foi muito infeliz do presidente da Argentina. Peraí, respeito à instituição, ao Brasil. Isso aí gera uma crise diplomática entre os dois países. Então, a gente tem que largar esse negócio de esquerda, direita e aprender mais a defender o nosso país. Nós não podemos hoje, tem gente que comemora tarifaço dos produtos do Brasil. Peraí, gente, nós estamos indo demais com a cabeça voltada esquerda, direita, direita, esquerda. Vamos olhar para frente, olhar o Brasil, olhar o futuro dos nossos filhos, dos nossos netos. Vamos fazer uma política mais moderada. Mas seria um sonho por parte desse jornalista que está no rádio há mais de 45 anos. Seria pedir muito, eu acho, da minha parte, para ver convenções conservadoras, tranquilas, apresentando projetos, ações em prol do povo que sofre, melhor salário para as nossas forças de segurança, para os nossos professores, o pessoal da saúde. Seria pedir demais algum candidato chegar e apresentar um plano de trabalho registrado em cartório. Você não pode acreditar muito no político, não, no que ele fala, tem que ser registrado para depois você cobrar. E se ele não realizar o que ele está ali no plano de trabalho, multa para cima dele. Multa para cima, eu quero ver. Só ataques. Infelizmente, o futuro da nossa política não vai ser bom, não, viu? Não vai ser bom. É por isso que eu estou desanimado, já disse isso aqui. Eu não sei até quando vou dar conta de levar esse comentário para as emissoras. Eu já estou realmente quase que jogando a toalha, viu? Se você quer entrar em contato com esse comentário, anote aí 37-3261-1054. Pode mandar vídeo, mensagem de texto, denúncias, críticas, elogios. Ou você me segue lá no meu Instagram, @vilmarpereiraesporte. Ótima semana, eu volto amanhã.
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25: E a hora certinha pra vocês, agora 9h18. Bora de notícia, bora de informações na hora certa. O Tarcísio já tá na linha pra falar comigo. Ô Tarcísio, bom dia, meu amigo. Fala com a gente.
26: Bom dia, meu amigo Ian Rocha, bom dia a todo mundo ligado na nossa querida Alternativa Sertaneja. É um prazer, aliás, Atividade Sertaneja, estou falando o nome errado. Atividade Sertaneja, 87,9. Um abraço aí para a nossa queridíssima Baeté e toda a região central de Minas. É, hoje a gente está chegando um pouquinho mais cedo do que está acostumado, né? Mas é que hoje a gente está aqui numa correria, rapaz, que são muitas emissoras até as 13 horas. É muita gente que a gente precisa falar, viu? Então é isso. O que nós temos de informação é que um dos focos do trabalho do Legislativo Mineiro é a inclusão das pessoas com deficiência. Com várias ações, o Parlamento busca ampliar o acesso das PCDs aos direitos, benefícios e serviços em todo o nosso estado. Ana Paula Ciribelli conta os detalhes para gente.
27: Um exemplo é a corrida e caminhada da Assembleia, realizada em 2026 pelo terceiro ano. A prova que traz a inclusão para o esporte reuniu cerca de 800 participantes, entre eles 168 pessoas com deficiência. Com o slogan Cidadania em Movimento, a iniciativa também teve caráter solidário, destinando recursos arrecadados a várias entidades. O evento tem como parceiras instituições com o trabalho voltado para as pessoas com deficiência, como a APAI, Pernas de Aluguel e Correr para Ver. O coordenador da equipe Pernas de Aluguel, Magnus Gonçalves, fala sobre a importância da prova.
28: A Corrida da Assembleia hoje ela é importante porque ela trabalha com a causa da inclusão. E aí eles viram a importância de envolver a corrida. É uma corrida muito alegre, feliz, que a gente pode encontrar com entidades parceiras.
27: Cleonice Soares, de 55 anos, corre há 7. Ela nasceu com glaucoma e ficou totalmente cega aos 16 anos. Para ela, o esporte chegou para trazer fôlego para a saúde mental.
29: Sensações de alegria, de pertencimento, de continuar com uma vida saudável, sabe? De vida mesmo. Vida, vida, vida, como eu sempre falo.
27: Glenderson Pereira é o guia de Cleonice nas corridas de rua. Ele acredita que esse tipo de evento é uma lição de vida para todos.
28: A inclusão é fundamental para as pessoas terem noção do que é aprender com aquele que tem dificuldade, seja ele de audição, seja o autista, seja o Down ou mesmo o deficiente visual, cadeirante, porque muita gente não cura por pouco e a gente aprende com ele.
27: O presidente da Assembleia, deputado Tadeu Leite, do MDB, participou da prova e comemorou mais uma edição do evento.
30: A Assembleia vem tentando fazer a sua parte através do trabalho das deputadas e deputados. E essa corrida é mais uma demonstração, que, repito, que não só a Assembleia, mas todos nós podemos fazer a nossa parte para incluir cada dia, cada vez mais, toda a sociedade.
27: E para o Legislativo, o acesso à informação é a chave da inclusão. Por isso foi lançada, depois da corrida, a versão em braille, o guia prático que explica direitos, benefícios e serviços para essa parcela da população. Dados do IBGE mostram que existem mais de 6 milhões e meio de pessoas com algum tipo de deficiência visual no Brasil. e são elas o público principal da nova edição do Guia, que traz também letras aumentadas na versão impressa para atender quem tem baixa visão.
26: E você pode acessar o Guia Prático no portal almg.gov.br. Da Assembleia Legislativa, Tacito Duarte falando aí para a nossa querida atividade sertaneja. Meu amigo Rian, sempre um prazer falar contigo, tudo de bom, excelente segunda-feira, uma ótima semana e até amanhã.
25: Valeu, meu amigo, muito obrigado pela sua participação nesse início de semana, né? Manhã de segunda-feira, hoje dia 27 de julho de 2026. Bora na sequência, ao som de Zé Neto e Cristiano, Horóscopo. Bom dia pra toda a turma aí, boa segunda.

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34: E a hora certinha pra vocês, agora 9 horas e 44 minutos. Bora de Simone Mendes, Alô Erro. Bom dia pra todo mundo aí. Já voltando, né, com a nossa programação mais do que especial e com essa playlist atualizada nessa manhã de segunda.

Tá aí o grande som de Zé Neto e Cristiano Cadeira Cativa. Na programação rolou Felipe Rodrigo Podcast. Simone Mendes, Alô Erro. Bom dia, com muita alegria para todo mundo que tá na sintonia. Essa é a atividade sertaneja, a número um do seu rádio FM. Obrigado pelo carinho da sua audiência, obrigado pela sua companhia nessa manhã. Afinal, é sempre bom, né, ter você aqui comigo na Sertaneja do Brasil, fazendo, claro, dessa programação a programação mais especial de todos os tempos, né? Iniciando a semana aí com o pé direito, graças a Deus, né? Mais uma semana pra gente correr atrás dos nossos objetivos, como de costume. Gente boa, faltando apenas 6 minutinhos pro término dessa edição do nosso programa de segunda, o Show da Manhã, eu quero aqui aproveitar para agradecer, tá, o carinho da sua audiência, o seu companheirismo nessa manhã, a sua participação, que é o mais importante de tudo. Afinal, é sempre bom ter vocês aqui comigo pra gente bater aquele papo super bacana, pra gente dividir essas músicas boas aqui no programa em grande estilo, tá? Pra gente encerrar o programa de hoje, eu desejo para você uma semana super abençoada e que seja, afinal, muito iluminada. Tem Turma do Pagode com Natanzinho Lima, Print do Wi-Fi, para encerrar bem demais o programa de hoje. Já já tem o programa Experiência de Deus com Padre Reginaldo Manzotti.

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Quando penso nas... Louvado seja nosso Senhor Jesus Cristo, para sempre seja louvado. Queridos filhos e filhas, como é que foi seu final de semana? Espero que tenha sido bom. No dia dos idosos, no dia que celebramos São Joaquim e Santana, você foi à missa? Celebrou? Bom, domingo com a missa é semana com a graça de Deus. Eu quero saudar a todos. Nós estamos no sétimo dia da novena do preciosíssimo sangue de nosso Senhor Jesus Cristo, pedindo: derramai o seu sangue precioso sobre todos nós. Segunda-feira, saúdo a todos. Saúdo a partir da Rádio Evangelizar, de onde tudo começa, as rádios irmãs, cujos nomes cito neste momento. Saúdo a você pela TV Evangelizar, sinal digital em todo o país, em várias cidades, canal aberto, pelo YouTube Padre Manzotti Oficial, pelo aplicativo da Associação Evangelizar é Preciso e todas as plataformas digitais. Filhos queridos, povo amado de Deus, vamos passar esta hora abençoada. Vamos juntos, em nome do Pai, do Filho e do Espírito Santo. Amém. Diz o Evangelho de hoje que Jesus contou-lhes outra parábola. O reino dos céus é como uma semente de mostarda que um homem pega e semeia no campo. Embora ela seja menor que todas as sementes, quando cresce, fica maior do que as outras plantas e torna-se uma árvore, de modo que os pássaros vêm e fazem ninhos em seus ramos. Jesus contou-lhes ainda uma outra parábola. O reino dos céus é como um fermento de uma mulher que uma mulher pega e mistura com 3 porções de farinha, até que tudo fique fermentado. Tudo isso Jesus falava em parábolas às multidões. Nada lhes falava sem usar parábolas para se cumprir o que foi dito pelo profeta: abrirei a boca para falar em parábolas. Vou proclamar coisas escondidas desde a criação do mundo. Senhor, diante das duas parábolas, nós temos algo a aprender. Primeiro, que o Senhor semeia o bem, e é de Deus que vem a bondade, a justiça. É de Deus que nos vem o diálogo, o valor à vida, em todas as suas etapas. Lembrando de termos celebrado o jubileu dos idosos. Então falamos das crianças, mas também lembramos os idosos. Pode ser uma semente pequena, mas ele cresce. Pode ser algo que no primeiro momento parece tão sem importância, tão pequeno, mas é como a semente de mostarda, que depois gera uma árvore que serve para ser abrigo dos pássaros. As coisas pequenas têm valor, pelo menos aos teus olhos, Senhor. Está nas tuas mãos todo esse empenho. Senhor, também aprendemos da parábola da pequena porção de fermento que é desproporcional à farinha, mas que tem um efeito muito grande. O bem tem um efeito muito grande quando feito. Por isso, Senhor, que não desprezemos as pequenas coisas. Um perdão dado, um gesto de carinho, uma oração feita por alguém, uma caridade praticada. Que pequenos gestos podem, com a tua graça, transformar o mundo. Dai-nos esta consciência, Senhor.
Dai-nos esta consciência, Senhor. Então, começando e acreditando nisso, entregue tudo nas mãos de Deus. Entregue, diga: Senhor, esta semana eu entrego nas tuas mãos. Eu entrego cada minuto, eu entrego cada dia, eu entrego a semana toda. Eu entrego nas tuas mãos e acredito que o bem que eu fizer gerará o teu reino. Está na mão de Deus a minha vida. Está desanimado hoje? Você está abatido, abatida hoje? Está na mão de Deus. Então diga: eu coloco, Senhor, a minha família nas tuas mãos. O meu trabalho hoje, segunda-feira, nas tuas mãos. Os meus colegas de trabalho, eu coloco nas tuas mãos. Aquilo que você tem algo importante por fazer essa semana, uma reunião, uma entrevista, um pedido de emprego, uma conversa importante a ser realizada. Eu quero que agora, onde quer que você esteja me acompanhando, no Brasil, fora do Brasil, diga: está nas tuas mãos, Senhor, esta causa. Está nas tuas mãos, porque eu confio. Está nas tuas mãos.

nós seríamos propensos às nossas próprias injustiças e paixões. Mas deixando nas mãos de Deus, o mundo nas mãos de Deus e nos configurando à vontade de Deus, tudo ganha um sentido. Por isso, continue a pedir, Jesus, pelas tuas santas chagas, dolorosas, gloriosas, Jesus, derrame uma gota do seu preciosíssimo sangue sobre esta causa. Derrame uma gota do seu preciosíssimo sangue sobre este momento que estou vivendo. Conversa com Jesus, conversa com Ele agora e cante alto na sua cozinha, cante alto no seu trabalho. Está dirigindo? Cante alto. Minha vida está nas mãos de Deus. Minha família está nas mãos de Deus. O meu passado, o meu presente, meu futuro está nas mãos de Deus. Canta lá, sobe o som. Eu vou me entregar. Está nas mãos de Deus. Está nas mãos de Deus. É assim que a gente começa a semana. Sem derrotismo. Sem negativismo, confiantes, com fé. Esta semana eu entrego nas mãos de Deus. Comece assim e vale a pena. As coisas ganharão novo brilho. A vida terá um novo sentido. Nós só começamos o programa. Eu vou para o intervalo e eu volto. Quero lembrar a todos, não quebre esta novena. Do preciosíssimo sangue de Jesus, hoje é o sétimo dia. Teremos partilha de vida, leitura orante. Volte comigo, eu volto já.

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2: 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Falando que nós estamos falando do inabalável. Você está escutando a música, né? O sacristão cantando. Soltou a música, melhor. Inabalável. Este livro você encontra em todas as livrarias do Brasil. Ali na sua cidade, ao você ir no centro, procure uma livraria, adquira. E olha, tem tantos ensinamentos. 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Você sabe que este livro inabalável, ele fala inclusive sobre amizade. Os amigos de Jó, que não foram muito amigos, não. Estiveram presentes, mas usaram muito mal a palavra e tentaram desencorajar Jó. Às vezes, nós permitimos que os amigos façam isso, nos desencorajam e tirem a nossa vontade de viver. Não permita isso. Como reagir quando uma voz dentro de nós ou de alguém vem para nos atrapalhar? Vamos aprender com Jó, inabalável. Com fé, a tempestade vai passar. Bom dia, Maria Lúcia.
3: Bom dia, padre, a sua bênção.
2: Deus abençoe. Você fala de onde, filha?
3: Eu falo aqui de Salvador. Padre, que prazer falar com o senhor.
2: Prazer todo meu. Meu grande abraço a Salvador. Como é que você me acompanha?
3: Eu acompanho pelo aplicativo, pela Rádio Celso.
2: Tá certo.
3: E também pela internet, pelo YouTube.
2: Tá bom, então meu abraço a todos que estão no YouTube. Aproveito dizer, se inscrevam no YouTube. Meu abraço à Rádio Celso e também pelo aplicativo. Diga lá, Maria Lúcia, a palavra é sua.
3: Padre, eu tenho dois testemunhos.
2: Por favor, conte-nos.
3: O primeiro foi minha nora, que o sonho dela era de engravidar. E ela não estava conseguindo engravidar, mas vi essas orações aí teve um mês das mães, assim, o senhor que estava fazendo uma oração aí por uma pessoa, por um ouvinte.
2: Sim.
3: E o senhor pediu para ela botar a mão na barriga, para Deus dar o dom dela ser mãe.
2: Certo.
3: E eu tomei essa graça, eu peguei, coloquei a mão na minha barriga, mentalizei a minha nora.
2: Certo.
3: E graças a Deus, ela engravidou, padre. A filhinha dela hoje fez 2 anos e, por incrível que pareça, ela nasceu no Dia das Mães, dia 11 de maio.
2: Que bênção! Como é que é o nome dela?
3: O nome dela é Heloísa. É uma bênção na nossa vida.
2: Então diga, a minha neta, Heloísa...
3: A minha neta, Heloísa...
2: É o milagre de Jesus das Santas Chagas.
3: É o milagre de Jesus das Santas Chagas. Ai, como eu queria falar tanto essa palavra.
2: Graça recebida...
3: É graça testemunhada,
2: toca o sino, sacristão. Isso mesmo. E você falou que tinha um outro testemunho.
3: O outro, padre, foi onde minha irmã descobriu que estava com câncer, um câncer no intestino. E aí foi uma luta para poder ela fazer o tratamento, mas conseguiu. Aí eu coloquei ela nas mãos de Jesus da Santa Chagra.
2: Certo.
3: E todos os dias eu benzia a água, levava para ela no hospital. Ela fez a quimioterapia, passou a usar aquela bolsinha, mas graças a Deus fez a cirurgia, deu tudo certo e hoje ela está curada em nome de Jesus da Santa Chagra.
2: Amém. Como é que é o nome da irmã?
3: O nome dela é Jovenice.
2: Jovenice.
3: É, Jovenice.
2: Jovenice. Então diga, graça recebida?
3: É, graça testemunhada. Está curtindo mais uma vez a cristã.
2: Verdade, filha. Nunca é demais agradecer a Deus, né? Você quer aproveitar e deixar alguém em oração?
3: Sim, minha família, a família do meu esposo, que está um pouco desunida.
2: Tá.
3: E pela minha saúde também, que eu estou pensando, vou fazer uma colonoscopia e peço a Deus que não dê nada demais e se der, que ele me dê força para me continuar e curar.
2: Tá bom.
3: E dizer que é um prazer todo dia receber o Senhor em minha nossa casa, né?
2: Amém.
3: O Senhor é uma pessoa abençoada por Deus e que Deus cada dia mais lhe dê sabedoria para o Senhor continuar nessa missão que eu sei que não deve ser muito fácil, mas quem está com Jesus, nada é difícil, né?
2: E reze por mim, tá bom, querida?
3: Com certeza, Padre. O Senhor está nas nossas orações todos os dias.
2: Um grande abraço, Maria Lúcia, de Salvador, Bahia. Eu estarei final do ano, já tem data marcada, estarei em Salvador, com grande alegria. Meu abraço a quem acompanha pelo aplicativo, pelo YouTube, Rádio Excélsior FM, Padre Danilo Pinto, Arcebispo, Cardeal Arcebispo Dom Sérgio da Rocha, de São Salvador, da Bahia. Vanusa, que a paz de Jesus esteja com você, Vanusa.
4: Amém, Padre. Bom dia.
2: Bom dia, Deus abençoe. De onde você fala?
4: Sim. É de São Paulo.
2: São Paulo, capital.
4: Isso.
2: Como é que você me acompanha, querida?
4: É mais pro aplicativo.
2: Tá bom, aí temos a 9.
4: Mas tem a 9 de julho, né?
2: Isso mesmo. Sim. Diga lá, Vanusa.
4: Então, Padre, eu liguei semana passada, falei com um rapaz aí, né? Inclusive pedindo oração pra minha mãe. Porque assim, uns dias atrás ela não andou bem, teve anemia, chegou a ficar internada, tomou sangue. Aí depois não andou muito bem, a gente passou, minha irmã passou lá nos médicos, só que ficamos numa dúvida aí porque ela passou numa médica, a médica pediu ressonância. E em começo a médica falou assim que estava suspeitando que era câncer, né?
2: Entendi.
4: Isso, porque na verdade, Padre, ela tinha tido um câncer há 9 anos atrás, um tumor retal, fez cirurgia, usou colostomia, foi um sucesso,
2: segundo
4: ficou curada.
2: Caso
4: inclusive eu falei com o senhor dando meu testemunho em 2018.
2: Certo.
4: E agora sim, a gente está assim na dúvida, porque ontem ela fez uma colonoscopia e o médico falou que talvez ali não tenha câncer. É uma parte assim que abriu na parte cirúrgica, que tem que fazer uma pequena cirurgia para fazer fechamento, e com certeza a gente sabe que ela vai precisar tirar o útero.
2: Entendi.
4: Mas assim, Padre, nós estamos na esperança que não seja, e o que vier, que Jesus da Santa Chagra esteja com nós. Eu estou em oração, estou rezando o texto da Santa Chagra. Ela está na Paraíba, minha irmã acompanha o senhor também, entendeu?
2: Diga o nome dela, Vanusa.
4: Terezinha Alves Pinto.
2: Só um minutinho, Terezinha
4: Alves Pinto.
2: Vamos rezar juntos agora, repita comigo.
4: Sim.
2: Senhor Jesus.
4: Senhor Jesus.
2: Pelas tuas santas chagas.
4: Pelas tuas santas chagas.
2: Dolorosas e gloriosas.
4: Dolorosas e gloriosas.
2: Derramai uma gota do preciosíssimo sangue.
4: Derramai uma gota do teu preciosíssimo sangue.
2: Sobre a minha mãe, Terezinha.
4: Sobre a minha mãe, Terezinha.
2: Que ela não tenha câncer.
4: Que ela não tenha câncer.
2: E seja o que for.
4: E seja o que
2: ela
4: for.
2: Ela tenha forças para enfrentar.
4: Que ela tenha força para enfrentar.
2: Eu creio, Jesus.
4: Eu creio, Jesus.
2: No teu poder.
4: No teu poder.
2: E na tua graça.
4: E na tua graça.
2: Amém.
4: Amém.
2: Que Deus abençoe Vanusa, de São Paulo, capital. Tem um aplicativo, YouTube, é verdade, mas também pela Rádio 9 de Julho. Padre Jorge, minha saudação, Padre Jorge. Cardeal Arcebispo Dom Odilo Pedro Scherer, de São Paulo. Eu vou para o intervalo e eu volto com a leitura orante de 1 Coríntios. Você tem gostado? Ligue 41 3221 6060 e deixa seu recado. Eu volto já. Volte comigo.

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6: Nós vamos para a leitura orante de 1 Coríntios, capítulo 13, 8, 13. Mas antes, eu quero dizer, povo dos Estados Unidos, atenção, está chegando. 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E agora, vamos juntos, Bíblia aberta, cartilha de oração. E hoje, nós damos continuidade ao chamado Hino ao Amor Cristão, o Hino do Amor. Sábado, nós começamos e fomos do capítulo 13, do versículo 1 até o versículo 7. Eu retomo. Começou dizendo assim: eu poderia falar a língua que são faladas na terra, no céu, mas se não tivesse amor, as minhas palavras seriam como o som de um gongo ou um barulho de um sino. Poderia ter o dom de anunciar mensagens de Deus, ter todo o conhecimento, entender todos os segredos e ter tanta fé que até poderia tirar as montanhas do lugar, mas se não tivesse amor, eu não seria nada. Poderia dar tudo o que tenho e até mesmo entregar o meu corpo para ser queimado, mas se não tivesse amor, isso nada adiantaria. Quem ama é paciente e bondoso. Quem ama não é ciumento, nem orgulhoso, nem vaidoso. Quem ama não é grosseiro, nem egoísta. Não fica irritado, nem guarda mágoas. Quem ama não fica alegre quando alguém faz uma coisa errada, mas se alegra quando alguém faz o que é certo. Quem ama nunca desiste, porém suporta tudo com fé, esperança e paciência. Isto foi sábado. E se alguém quiser rever a meditação dessa leitura orante, está no YouTube Padre Manzotti. Sábado, a primeira parte do Hino ao Amor. Segunda parte agora, toca o sino, sacristão. Versículo 8. Segunda parte. O amor é eterno. O amor é eterno. Diante do mundo do descartável hoje, que se ama hoje e amanhã já não se ama mais, diante da troca tão inescrupulosa no matrimônio, eu te pergunto: é amor ou paixonite? E paixonite não segura casamento. Mesmo no serviço a Deus, é amor ou apenas empolgação? Porque o amor é eterno, diz o texto. Existem, continua Paulo, mensagens espirituais, porém elas durarão pouco. Existe o dom de falar em línguas, mas acabará logo. Existe o conhecimento, mas também terminará. Lembra que eu fiz toda uma semana explicando os dons carismáticos? Você lembra disso? Paulo diz, tudo isso vai acabar, pois os nossos dons de conhecimento, as nossas mensagens espirituais são imperfeitos. Mas quando vier o que é perfeito, então o que é imperfeito desaparecerá. Ah, meu Deus, coisa linda. Hoje nós vivemos a imperfeição, mas quando chegar a perfeição, então chegará a verdade. Versículo 11. Quando eu era criança, eu falava como criança, sentia como criança, pensava como criança. Agora que sou adulto, parei de agir como criança. Será que isso é verdade? Ei, Não estou falando idade cronológica. Eu não estou falando se você tem 30, 40, 60, 80, 90 anos. Eu estou falando de maturidade. Será que nós não estamos agindo como crianças? Hoje gosto, amanhã não gosto, birrento. O amor é perfeito e o amor é para sempre. O amor é eterno. Então, estamos sendo maduros ou estamos sendo crianças? Versículo 12. O que agora vemos é como uma imagem imperfeita, um espelho embaçado. Não sei você, mas quando a gente vai tomar banho, você liga o chuveiro, vem aquele vapor. Você já tentou olhar no espelho? Precisa limpar. Hoje a vida é assim, ela está embaçada, não dá, nós não sabemos. A vida é um espelho embaçado. Mas depois veremos face a face. As nossas dúvidas cessarão. Os nossos desamores serão curados. Os nossos traumas serão superados. Agora, continua Paulo, o meu conhecimento é imperfeito, mas depois conhecerei perfeitamente, assim como sou conhecido por Deus. Deus me conhece perfeitamente, mesmo eu não me conhecendo. Deus me conhece, Deus te conhece. Portanto, continua e termina no versículo 13. Agora existem três coisas: fé, esperança e amor. Porém, a maior delas é o amor. Então, amor, amor. A linguagem e a identidade do discipulado é o amor. Não foi Jesus que disse: nisso sabereis que são meus discípulos, amai-vos uns aos outros. Senhor, dai-me o verdadeiro amor. Dai-me a graça de amar. Dai-me a graça de amar. Esta foi a leitura orante maravilhosa de hoje. A segunda parte do Hino ao Amor. Eu vou para o intervalo, eu volto já. Volte comigo. Você percebe que vale a pena a leitura orante, né? Por isso, no final da tarde, eles colocam às 20 horas no YouTube Padre Manzotti. Pega de sábado, escuta o de hoje e releia e reze mais uma vez. Eu volto já.
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8: 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Escute esse testemunho, por favor.
9: Oi, padre.
8: Oi.
9: Eu sou a filha mais velha de 6 irmãos e ajudei a criar o caçula, o nosso Jô da família. Tinha serviço bom, um salário bom, carro, uma vida econômica relativamente boa e se envolveu com as amizades, com pessoas que não é gente. Envolveu com droga, com magias, pornografia, muita coisa errada. Seu corpo cobriu de lepra e também contaminando a sua alma. E assim, nesse vale de lágrimas, de novena em novena, depois de uma conversa franca com meu pai e com ele, em meio às lágrimas de minha mãe, quando o papai falou para ele que só existe 2 espíritos, o de Deus e do demônio. Do demônio dá uns nomes bonitos, mas continua sendo do demônio.
8: Isso.
9: Depois das 24 horas, na presença do Senhor, através da TV Evangelizar e no Evangelho, da experiência de Deus, 10 horas da noite e 9 minutos, onde eles levavam aquele paralítico até Jesus, numa cama. Naquele dia, padre, eu levei o meu irmão, fé. Diante de Jesus.
8: Que forte,
9: e ele curou, como também perdoou os seus pecados. O Senhor falou assim: você vai gravar o áudio e mandar testemunhando. Tá aí o áudio.
8: Olha aí,
9: porque
8: gente,
9: graça recebida é graça testemunhada. A fé não é ausência da dor.
8: Olha aí.
9: É saber onde ancorar em meio à tempestade.
8: Ô, filha.

0: Você me emocionou aqui, viu? Quando você contava, eu lembrei do fato. Lembrei da pregação. Lembrei dos quatro amigos que levavam o colchão. E você foi a que levou seu irmão. Olha, é emocionante. Que bom que você nos dá esse exemplo. Exemplo para todo o Brasil. De uma fé inabalável. Se o programa terminasse agora, teria valido a pena. Deus seja louvado, filha de Deus. Dai-nos, Senhor, a fé inabalável. Dai-nos, Senhor, esta fé inabalável. Amém. É, meu Deus. Elaine. Elaine.
1: Oi, padre, que abençoa.
0: Meu Deus.
1: Bom que dia.
0: Bom dia, que testemunho forte, não foi?
1: Sim, padre.
0: Você estava escutando, né?
1: Estava escutando.
0: Você fala de onde, Elaine?
1: Padre, eu falo de Campo Mourão.
0: Meu abraço, Campo Mourão, Paraná. Como é que você me acompanha ali?
1: Padre, eu te acompanho todos os dias pelo YouTube.
0: Certo. Mas temos ali a Rádio Colmeia também, News.
1: Sim.
0: Diga, Elaine, a palavra é sua.
1: Padre, eu estou ligando, vou tentar ser breve. Eu tenho um filho de 3 meses. Com 46 dias, ele teve bronquiolite. Eu vi meu filho ser entubado. Nós vimos nosso filho ter duas paradas, uma de 2 minutos, uma de 45 segundos. Meu filho está no meu colo agora, padre.
0: Meu Deus.
1: E é um milagre da UTI.
0: Meu Deus.
1: Foram 15 dias, um estado gravíssimo, né? E a gente foi muita oração, por corrente, por fé, por São José e Nossa Senhora. Eu estou com meus filhos no meu braço agora.
0: Meu Deus.
1: E é uma honra, padre, falar com o senhor que eu venho tratando há muitos dias. Porque

0: Vamos recomendá-lo a São José. Repete comigo: obrigado, Senhor.
1: Obrigado, Senhor.
0: Pela graça que eu já recebi.
1: Pela graça que eu já recebi.
0: Pelas vitórias que o José teve.
1: Pelas vitórias que o José teve.
0: Eu te louvo, Senhor.
1: Eu te louvo, Senhor.
0: Mas eu te consagro.
1: Mas eu te consagro.
0: O José.
1: O José.
0: As tuas santas chagas.
1: As tuas santas chagas.
0: E sei que por intercessão de São José.
1: E sei que por intercessão de São José.
0: Ele ficará curado por completo.
1: Ele ficará curado por completo.
0: Amém.
1: Amém. Padre, eu queria que o Senhor abençoasse os remédios que estão na minha frente, que são os que eu faço uso, que dou para ele, né, todos os dias. Todos os dias eu coloco esses remédios, né?
0: Certo.
1: A água bem, eu tenho os remédios.
0: Claro. Que Deus abençoe os remédios. Segure os remédios na mão. Você está com ele, tá com a criança no colo, né?
1: Eu estou com a criança no
0: colo,
1: José.
0: Padre. Mas estenda a mão em direção aos remédios. E todo dia, quando eu abençoo no final, eu vou começar a incluir os remédios também. Mas agora, se alguém toma um remédio, segure nas mãos. Deus de misericórdia, de bondade, abençoe esses remédios que foram dados, foram prescritos, para que surtam o efeito esperado e possam dar a cura. Senhor Deus, dai discernimento aos médicos que dão as receitas, aos pais que ministram os remédios e às pessoas que o tomam, que a cura seja completa. Amém. Deus abençoe, Elaine. Você vai ainda ligar e dizer: Deus não fez a obra pela metade. Deus abençoe. Campo Mourão, Rádio Colmeia News FM, Deuclécio, que é o diretor, Bispo Dom Evandro Luiz Brown, da Diocese de Campo Mourão. Eu vou para o intervalo e eu volto. Volto com o último bloco, com o preciosíssimo sangue de Jesus, sétimo dia da novena. Volte comigo.
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4: 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Escute, falando do transmissor de Fortaleza, meu Deus, veja a imagem deste carro. Padre Reginaldo, sua bênção. Sou Maria Marcolina de Souza, conhecida como Dona Coda, Coca. Sou de Fortaleza, associada há vários anos. Assisto o seu programa pela TV Evangelizar e pelo rádio. Ó, gente, ajude, que tá perigando de o transmissor parar em Fortaleza. Por favor, ajude. Quando conheci, estava passando por um momento muito difícil em minha vida. Estava arrasada porque meu filho tinha sido assassinado. Nesse momento, minha querida nora Maiara me apresentou Jesus das Santas Chagas, às 15 horas, na TV Evangelizar. Depois resolvi lhe acompanhar e a minha vida mudou completamente. Tenho alcançado muitas graças e bênçãos. Não posso testemunhar todas, mas eu quero contar. Padre, meu filho, Carlos Jean, ia trabalhar e dormiu no volante do carro, onde colidiu com o ônibus. Foi a imagem do carro que você viu. O carro teve perda total, mas a vida dele foi preservada. Outro testemunho. Meu marido adquiriu uma doença crônica. Durante meses, os médicos não descobriam o que ele tinha. Mas com Jesus das Santas Chagas, implorei e foi descoberta a doença, tratada e ele ficou curada. Ainda tem mais, padre. Fiquei meses com ansiedade, pânico e depressão. Fui internada no hospital mental e quase enlouqueço. Mas graças a Jesus das Santas Chagas, recobrei o equilíbrio. Maria Marculina de Souza, a dona Coca, Fortaleza, Ceará. Filhos amados, povo querido de Deus, vamos à novena, sétimo dia, reze comigo. Senhor Jesus, que derramaste teu precioso sangue em remissão dos nossos pecados, humildemente peço essa graça que tanto necessito. Qual é a graça? Qual é a graça? Lava-me, Senhor, com teu preciosíssimo sangue. Derrama o seu sangue nas tuas chagas, mãos, pés, do lado aberto. Lava-me com teu sangue por inteiro, corpo, alma, espírito. Envolve o teu sangue, a minha mente, meu coração, minha vontade, os meus sentimentos. Derrama teu preciosíssimo sangue em toda a minha pessoa, Senhor Jesus. Que teu sangue seja minha defesa, minha fortaleza, minha guarda. E que nada do maligno possa atingir a mim e a minha família. Pelo poder do teu preciosíssimo sangue derramado sobre mim e sobre todos que agora apresento em oração. Diga o nome da intenção. Eu falei, não quebra essa novena, acredite nessa novena. Agradecemos, Jesus, por teu sangue e por tua vida. Repete comigo. A minha defesa é o sangue de Jesus, a minha proteção é o sangue de Jesus, a minha cura é o sangue de Jesus, a minha fortaleza é o sangue de Jesus. O Senhor esteja convosco, Ele está no meio de nós, abençoai, Senhor, a água, a roupa dos enfermos, as fotos de família. Hoje me pedi a Elaine os remédios e abençoai por intercessão de São Pio de Pietrelcina nos méritos das Santas Chagas. Pai, Filho, Espírito Santo, amém. E eu me despeço com um clipe inabalável. Evangelizar é preciso.
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Olha a gente chegando com o programa. Olha, clássicos atividade. Até logo mais, até às 13 horas. Tem Robson Silva. Olha com o melhor do sertanejo. Nessa manhã de segunda-feira, hoje, 27/7/2026, até às 13 horas, tem o melhor do sertanejo. A partir de agora, você participa com a gente através aqui do nosso WhatsApp, que é o 037-99820-8726. Ou você fala com a gente aqui no 999-37-9280. Ou você vai lá no smartphone, lá na Play Store, e adicione, né, atividadesertaneja.com. Para você, produtor rural, aí no campo, na lida do gado, um grande abraço, um bom trabalho para você, produtor rural. Para você, caminhoneiro que transporta o progresso. Para você, taxista. Olha, para você, dona de casa, o nosso abraço. Para a senhora que está aí preparando o almoço, para o maridão que está de volta, né, para o horário de almoço. Para você que está aí sempre na programação 87,9, o nosso abraço, o nosso carinho. São 11h12 agora. 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Obrigado pela sintonia de vocês, gente. Tudo de bom aí. 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

0: Então, a partir de agora, se prepara aí, porque tá começando os clássicos da atividade.
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0: E pra gente começar o nosso programa de hoje, nada melhor do que eles, Zezé de Camargo e Luciano, Salva Meu Coração. Você conferir na hora certa, 11h13 agora. Bom dia! Bom dia pra você que tá aí, ó, sempre ligado com a gente.

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Toca aí uma moda, filha da mãe. Aqui é o Fábio Pereira, cai na água, capivara, que lá vem bola.

Robson Silva, passa muito apaixonado para mim, seu coração pulando do peito para fora, você acredita, Robson Silva? Passa muito bem apaixonado para mim, tá que berço bem lá no pudim do coração. Ô, Robson Silva, pelo amor de Deus, Robson Silva, passa muito apaixonado, Robson Silva.

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0: ouvindo o nosso programa, o som do Chanceler em Montenegro. Em Meus Dias e Noites, rolou por aqui. Bruno e Marrone, Dormir na Praça. Rolou na nossa programação Ed Brito e Samuel, Vou Beber Veneno, Marcos Paulo e Marcelo, Rio Negro e Solimões. Rolou por aqui o som do Leonardo com Bruno e Marrone. Deixa eu aproveitar para mandar um grande abraço em especial para Maria Calistene, acompanhando o nosso programa. Obrigado pela sintonia, obrigado pela audiência. Sintonizados em 87,9. Obrigado pela companhia sempre, né? Obrigado. Bom estar com a gente. Olha, tem abraço aqui pro Ronaldo Cocada, né? O Ronaldo Cocada mandando um grande abraço para sua esposa, a Cida, que está aniversariando hoje. Parabéns, felicidades, muitos e muitos anos de vida. São os votos também de toda a equipe aqui da Rádio Atividade. 11h59, já já eu tô de volta.
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11: Alô, Robson Silva, motorista de autoescola funerária, cantando em velório, meu grande amigo. 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

coração pulando do peito pra fora, você acredita, Robson? Passa uma música bem apaixonada pra mim, que quebesse bem lá no fundinho do coração. Ô, Robson, pelo amor de Deus, Robson, passa uma apaixonada, Robson.

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Tá aí no nosso programa Trio Parada Dura com Letícia Santos, rolou por aqui Amado Batista, Quero Namorar, Paula Fernandes, Mineirinha Feveu, boa, né? Gino e Geno, participação do Rick Renner, Coração Cigano. Estamos chegando já no finalzinho do programa. Olha, Clássicos da Atividade que tá de volta amanhã. Amanhã a gente volta trazendo mais sucesso e mais saudades para você. Para você, uma boa semana. 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A gente volta amanhã com esse resfriado danado, hein, gente? Já já rola para você reprise do comentário do dia com o jornalista Gilmar Pereira. Na sequência, o melhor da música sertaneja até às 4. Bom começo de semana. Tchau.

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5: Eu acho que seria pedir demais as convenções partidárias que começaram e sem novidades, só ataques. Isto é lamentável para nossa política. Um abraço, meu amigo. Abraço, minha amiga. Começando mais uma semana. Espero que seja abençoada de muita saúde, de muita luta para todos nós. Hoje é segunda, 27 de julho. Olha o mês de julho também, dando adeus aí, ó. Acabando o primeiro mês do segundo semestre. As emissoras onde eu estou, emissoras comprometidas com a verdade, comprometidas com o público ouvinte, são elas: Rádio Atividade Sertaneja, a emissora campeã de Abaeté. Você me ouve também na Rádio Terra de Pompéu. Alô, Pompéu! Tô precisando de notícia de vocês aí, ó. É, tá acontecendo nada aí na cidade, não? Na política? O que tá acontecendo aí? Ah, o departamento de jornalismo da Rádio Terra, por gentileza, me envia aí, ó, alguma novidade que tá acontecendo aí, ou tá tudo parado? Você me ouve também na Rádio Multi, a rádio de Dores do Indaiá. É uma surpresa muito grande para mim a audiência da Multi. Eu recebo aqui na nossa central várias mensagens de ouvintes acompanhando a Multi em Dores do Indaiá. Em Bom Despacho, esse comentário está lá com a equipe do Maurício Reis, na Rádio Cidade, a campeã de Lagoa da Prata, do Centro-Oeste, a Rádio Veredas FM, na nossa Campos Altos, com a Expresso, e na Rádio Terra de Guarda dos Ferreiros. Estamos também com esse comentário lá com toda a equipe de jornalismo da Rádio Terra. Por falar em Rádio Terra, alô Toninho, já descobriram aí por que retiraram os radares aí da 354, local aí perigosíssimo? Se descobriu, me manda aí, porque o Toninho está fazendo um trabalho jornalístico muito bacana para poder saber, reunir material, ouvir as autoridades, ué. Não é só retirando o negócio da noite para o dia, sem explicação nenhuma, não, ué. Como se troca uma lâmpada comum dentro de casa. É radar se colocar ali, porque o local é crítico. Já tirou muitas vidas. E ninguém comunica nada, não vai nas rádios para anunciar: ó, nós vamos tirar esse radar ali, ó, é por isso, aquilo. Não, vai lá. Ah, que amadorismo, viu? Que amadorismo. As convenções partidárias já começaram. É o filme triste, as novelas mexicanas, igualzinho. Não apresentaram nada de novo. Eu acompanhei os melhores momentos de algumas. Gente, o mesmo roteiro, a mesma velha política de antigamente. Você acha que atacar é melhor do que apresentar projetos? Não é possível. Será que esses candidatos não tem aí um plano de governo, ações, projetos, coisas diferentes para apresentar durante uma convenção? Ó, eu sou o candidato tal, aqui está meu currículo nas mãos de vocês aí, eu quero fazer uma política diferenciada, eu quero olhar pela segurança que está muito ruim, a saúde, a habitação. Não, eles preferem ataques. Parece que, mas também tem alguns candidatos que viveram, que aprenderam dentro de família, né? Acha que é só atacar as pessoas e pronto. Ô, gente, o presidente da Argentina, ele veio ao Brasil, esteve aqui e atacou o Supremo Tribunal Federal, chamou um dos ministros de lixo. Olha, tá tudo errado. Tá errado. Eu sei que o povo brasileiro está uma parte revoltado aí com as atitudes da nossa alta corte, mas a fala foi muito infeliz do presidente da Argentina. Peraí, respeito à instituição, ao Brasil. Isso aí gera uma crise diplomática entre os dois países. Então, a gente tem que largar esse negócio de esquerda, direita e aprender mais a defender o nosso país. Nós não podemos hoje, tem gente que comemora tarifaço dos produtos do Brasil. Peraí, gente, nós estamos indo demais com a cabeça voltada esquerda, direita, direita, esquerda. Vamos olhar para frente, olhar o Brasil, olhar o futuro dos nossos filhos, dos nossos netos. Vamos fazer uma política mais moderada. Mas seria um sonho por parte desse jornalista que está no rádio há mais de 45 anos. Seria pedir muito, eu acho, da minha parte, para ver convenções conservadoras, tranquilas, apresentando projetos, ações em prol do povo que sofre, melhor salário para as nossas forças de segurança, para os nossos professores, o pessoal da saúde. Seria pedir demais algum candidato chegar e apresentar um plano de trabalho registrado em cartório. Você não pode acreditar muito no político, não, no que ele fala, tem que ser registrado para depois você cobrar. E se ele não realizar o que ele está ali no plano de trabalho, multa para cima dele. Multa para cima, eu quero ver. Só ataques. Infelizmente, o futuro da nossa política não vai ser bom, não, viu? Não vai ser bom. É por isso que eu estou desanimado, já disse isso aqui. Eu não sei até quando vou dar conta de levar esse comentário para as emissoras. Eu já estou realmente quase que jogando a toalha, viu? Se você quer entrar em contato com esse comentário, anote aí 37-3261-1054. Pode mandar vídeo, mensagem de texto, denúncias, críticas, elogios. Ou você me segue lá no meu Instagram, @vilmarpereiraesporte. Ótima semana, eu volto amanhã.
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6: 2:11.
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7: Cris, mais ou menos assim, ó.

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2: Essa aqui é linda demais. Vamos falar de amor.

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23: 2h40.
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1: Relatos de um fiel não praticante. Presta atenção.

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1: Guilherme Santiago.
2: Marília. Ai, doidão. Vamos judiar desse povo.
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3: 3 e 6.
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3: 3:17.
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17: 3h39.
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2: Muito bem, atividade 4:09. Estamos chegando. Fala comigo, bebê, estamos chegando. Energia positiva, diversão, muita coisa boa nessa tarde maravilhosa. Aumenta o volume do seu rádio, porque a festa vai começar.
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1: Salve, salve, turma! Muito! Boa tarde a vocês, sejam todos bem-vindos! Tá começando mais uma Super Mega Edição, mais uma semana começando! Bora começar a semana com tudo, hein? Hoje, segunda-feira, 27 de julho do ano de 2026, né? Às 7 horas da noite, muita coisa boa passando por aqui, você embarcando nessa viagem bem juntinho comigo. E agora no nosso WhatsApp, me conta aí o que você aprontou no final de semana, ficou em casa, viajou, enfim, né? 998208716, você participando, pedindo aquele som bem legal pra gente acordar, pra gente voltar ao passado, né? Os melhores nomes, os melhores artistas cantando, bem bonita aqui na atividade. 999-37-9289, 999-37-9289. Boa tarde a você que tá na sintonia, né? Aumenta o volume do seu rádio, já dá um dedo no vizinho, já fala que o Zé Augusto já chegou pra Neymar, pra sacudir a sua tarde, tarde maravilhosa, né? Começando mais uma semana que vem a ser uma semana abençoada, de coisa boa, de muita energia positiva, a você eu desejo! Bora começar nossa festa de hoje, o nosso primeiro convidado. Vamos das cortinas musicais com Bruno Marrone, duas vezes você. 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

0: O padrão e a qualidade que nós temos, afinal, são 24 anos. Nessa frequência maravilhosa, Eduardo Costa, Deus é Caipira. Tivemos o som também do Bruno Marrom, Deus é Oceano, Castelo, Se Acaso Cair. Zezé de Camargo Luciano cantou bem bonito, fui homem demais. Boa tarde a você que tá na sintonia, né? Como é bom saber que você tá ligadinho comigo.
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0: César Menotti, Fabiano, vem me amar. 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
12: Já estamos de volta na sua 87.9. Boa tarde a você, Nectar, na sintonia. Como é bom saber que você tá ligadinho comigo. Vamos em sequência com Bruno Marrone, Pela Porta da Frente. 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

10 minutinhos, faltando das 5 da tarde. Boa tarde a você, né? Daniel, do outro lado do rádio. Sequência legal, né? Deixa eu aproveitar pra abraçar aqui o Adilson. Tá participando comigo, valeu demais pela sua participação aí. 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

0: Ed Soyudson, deixa eu te amar. Sequência legal, hein? Vamos nosso intervalo, daqui a pouquinho a gente volta. 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
0: Já estamos de volta na sua 87.9. Segura mais 15 minutos. Boa tarde a você, né, que tá na sintonia. Deixa eu abraçar minha amiga Ellen, que tá participando comigo. Valeu demais, querida, pela sua participação. Bora continuar na sequência com Leão Anões, a Majestade e o Sabiá.

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5 da maio, 24 minutos. Os Cowboys da Viola, de Paulo e Paulino. Lacra de Papel. Sequência legal, hein? Os melhores homens, os melhores artistas passando por aqui. E você embarcando nessa viagem. Beijo, digo amigo. Tivemos o trabalho do Rick Renner, Eu Sem Você. Léo Aranha, a Majestade e o Sábia. A gente continua a nossa sequência com Guilherme Santiago, Ângelo Ouro.

0: 5:34, 2 minutos, trio para Duda, barquinha de ouro, sequência legal, hein? Vamos dar nosso intervalo, daqui a pouquinho a gente volta.
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6: Já estamos de volta, 51 minutos. Olha o Paraná.

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5 da mais 58 minutos. Dirigindo, coração cigano. Participação do Rick Renner. Tá vindo aí, Hora do Ângelus. Daqui a pouquinho a gente volta. Continuando a sequência. Tá vindo aí, né? A Hora do Ângelus. Daqui a pouquinho eu volto.

6 horas da tarde, hora do Ângelus. Salve Maria, Nossa Senhora do Patrocínio, rogai por nós. Viver com dignidade. Diante de tanta corrupção moral e de tantas falsidades, muita gente vai desanimando. Já não sente mais vontade de ser fiel à justiça e à verdade. Alguns passam a fazer média com aqueles que praticam o suborno e vendem sua honra por um punhado de dólares. Amigo, não entre nessa. Não trata sua consciência. Sua honra é preciosa. É mais importante que o dinheiro. Não perca sua paz. Não existe nada que possa comprar a paz de consciência. Uma consciência traída é como um grito, um cristal partido. Assim seja. O anjo do Senhor anunciou a Maria, e ela concebeu do Espírito Santo. Ave Maria, cheia de graça, o Senhor é convosco. Bendita sois vós entre as mulheres, e bendito é o fruto do vosso ventre, Jesus. Santa Maria, Mãe de Deus, rogai por nós, pecadores, agora e na hora da nossa morte. Amém. Eis aqui a escrava do Senhor. Faça-se em mim segundo a vossa palavra. Ave Maria, cheia de graça, o Senhor é convosco. Bendita sois vós entre as mulheres, e bendito é o fruto do vosso ventre, Jesus. Santa Maria, Mãe de Deus, rogai por nós, pecadores, agora e na hora de nossa morte. Amém. E o Verbo se fez carne e habitou entre nós. Ave Maria, cheia de graça, o Senhor é convosco. Bendita sois vós entre as mulheres, e bendito é o fruto do vosso ventre, Jesus. Santa Maria, Mãe de Deus, rogai por nós, pecadores, agora e na hora de nossa morte. Amém. Rogai por nós, Santa Mãe de Deus, para que sejamos dignos das promessas de Cristo. Oremos. Infundi, Senhor, em nossos corações a vossa graça, vo-lo suplicamos, a fim de que, conhecendo pela embaixada do anjo a encarnação de Jesus Cristo, vosso Filho, pelos merecimentos de sua paixão e morte, cheguemos à glória da ressurreição. Pelo mesmo Cristo, Senhor nosso. Amém.

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2: Já estamos de volta na sua 87.9. E boa noite a você que está na sintonia. Zezé de Camargo Luciano, fim de festa.

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6, será mais 26 minutos. Renan Raí com Gustavo Lima, liga lá em casa. Boa noite a você que tá na sintonia. Deixa eu abraçar aqui a Márcia, o Bellini, também a Tayana na sintonia comigo, né? Um abraço pra você. Valeu demais pela sua participação aí, ligadinha mais ouvida. A gente segue com Alan e Aladim, dois passarinhos. 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Boa noite a você.

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6: Já estamos de volta, fechando mais uma super mega edição com Lê Leonardo, Pensa em Mim. Pra você, boa noite, excelente semana e até amanhã. Tchau, tchau.

O giz mágico. Quantas vezes reclamamos do valor que nos é cobrado por algum profissional? O portão eletrônico enguiçou, o cano d'água rompeu, o aparelho doméstico deixou de funcionar. Essa prática de reclamar do serviço alheio, quando nós mesmos não temos a solução, não temos a mínima ideia do que fazer, não é nova. Nos primeiros anos do século passado, o empresário Henry Ford o fez em vigoroso protesto. Narra-se que um colossal gerador elétrico em uma das suas fábricas apresentou uma falha. Toda a linha de produção, que valia milhares de dólares por hora, ficou completamente parada. Os melhores engenheiros de Ford checaram cada fio, testaram cada conexão. Nada funcionou. A enorme máquina, um labirinto de bobinas de cobre e componentes de aço, mantinha-se sem ação. Então, Ford chamou Charles Steinmetz, conhecido como o gênio supremo da engenharia elétrica. Ele chegou à fábrica, solicitou uma cadeira, um caderno e silêncio. Por horas ele ficou imóvel ao lado do gerador. Fez anotações. Colocou a mão em partes diferentes da máquina, sentindo variações de temperatura imperceptíveis aos demais. Fechou os olhos e mapeou mentalmente os caminhos elétricos invisíveis do gerador. Então, após o que pareceu uma eternidade para os gerentes ansiosos, Steinmetz se levantou, pediu um pedaço de giz e marcou um único X na carcaça metálica e orientou: abram o painel aqui. Vocês vão encontrar uma bobina em curto. Substituam os enrolamentos danificados. Abriram o painel. Exatamente atrás do X de Steinmetz, encontraram o problema. Horas depois, com o reparo feito, o gerador voltou a rugir. A produção recomeçou. A crise foi resolvida. A fábrica de Ford fora salva por uma única marca de giz, feita por um homem que passara algumas horas no local. Duas semanas depois, Ford recebeu um envelope com a conta. $1.000. Ele achou excessivo o valor por uma visita de poucas horas e pediu uma fatura detalhada. A resposta foi de absoluta elegância e concisão. Fazer uma marca de giz, $1. Saber exatamente onde colocar a marca, $999. Naquele momento, um dos maiores industriais da história aprendeu algo que atravessa gerações. A verdadeira expertise é invisível até o momento em que se torna

insubstituível. Steinmetz não fez apenas um X. Ele trazia 30 anos estudando teoria elétrica, milhares de horas diagnosticando problemas semelhantes e uma mente capaz de enxergar padrões onde outros só viam caos. Eis a grande verdade. Quando pagamos um especialista por um serviço, estamos pagando por todo o seu conhecimento, conquistado com muita dedicação e esforço. O médico que faz o diagnóstico em minutos está aplicando décadas de estudo e prática. O técnico, que com um toque numa tecla, resolve o problema que nos demandaria horas assistindo a tutoriais para resolver, se preparou para isso. Quanto custaria se eles não soubessem? Aprendamos a valorizar o estudo, o esforço, a dedicação, a expertise. Reconheçamos o esforço alheio, as milhares de horas dedicadas ao seu profissionalismo.

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1: 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As notícias do governo federal que movimentaram o país no dia de hoje.
2: Olá, boa noite.
0: Boa noite para você que nos acompanha em todo o país.
2: Segunda-feira, 27 de julho de 2026.
0: Vamos aos destaques do dia.
2: Estatuto da Igualdade Racial completa 16 anos.
0: Um marco legal no fornecimento de direitos e geração de oportunidades.
2: E quem conversa com a gente sobre os avanços da lei é Bárbara Oliveira, secretária executiva do Ministério da Igualdade Racial.
3: O Estatuto, ele fez um processo de trazer como responsabilidade para o Estado brasileiro a obrigação de enfrentar o racismo nas suas políticas, nas suas ações.
0: Proteção no ar.
2: Na hora de escolher o que as crianças assistem e jogam, a classificação indicativa é a maior aliada de pais e responsáveis.
4: A classificação indicativa leva em conta se a produção exibe cenas de violência, se há conteúdo sexual ou de nudez, ou se faz uso ou referência a drogas lícitas e ilícitas.
0: Cultura.
2: Teatro Amazonas em Manaus e o Teatro da Paz em Belém são reconhecidos como patrimônio cultural do mundo. Luana Karen.
5: Os teatros passam a figurar juntos na lista do Patrimônio Mundial Cultural da Unesco, com o nome Teatros da Amazônia.
0: Hoje, na apresentação da Voz do Brasil, Mariana Jungmann e Luciano Seixas.
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0: Brasil e Coreia do Sul assinaram 5 memorandos de cooperação nas áreas de educação, energia, tecnologia industrial, atividades espaciais e esportes.
2: Os documentos foram assinados durante a visita do presidente sul-coreano Lee Jae-myung ao Brasil.
0: Os dois países vão fortalecer a cooperação em atividades espaciais pacíficas, biocombustíveis e energia limpa, intercâmbio entre universidades e atletas e incentivo à pesquisa e inovação.
2: Brasil e Coreia do Sul também retomaram as negociações para um acordo comercial entre o país asiático e o Mercosul.
0: Em 2025, o intercâmbio comercial entre os dois países chegou a 11 bilhões de dólares. O Brasil também abriga a maior comunidade coreana na América Latina.
2: A campanha Julho Verde chama a atenção para a importância do diagnóstico precoce do câncer de cabeça e pescoço.
0: Feridas na boca que não cicatrizam, rouquidão persistente e caroços no pescoço são alguns dos sinais que não devem ser ignorados.
2: Saiba como prevenir a doença na reportagem.
6: Uma ferida na boca que não cicatriza, rouquidão prolongada ou um caroço no pescoço. Sintomas que muitas vezes são ignorados, mas que podem ser sinais de alerta para o câncer de cabeça e pescoço. Foi o que aconteceu com a aposentada Karina Oliveira Souto, de Brasília. Hoje, em tratamento, ela transforma a própria experiência em um alerta para que outras pessoas não adiem a procura por atendimento.
7: O câncer não espera. Hoje, quanto mais você descobrir esse diagnóstico mais rápido, melhor sua chance de cura.
6: Segundo o INCA, o Instituto Nacional de Câncer, o Brasil deve registrar mais de 780 mil novos casos de câncer por ano até 2028. Desse total, cerca de 40 mil serão de câncer de cabeça e pescoço. O problema é que a maioria ainda é diagnosticada tardiamente. E é justamente para mudar essa realidade que a campanha Julho Verde reforça um alerta. Identificar os sintomas cedo pode aumentar as chances de cura. O câncer de cabeça e pescoço reúne tumores que atingem regiões como boca, garganta, laringe, nariz, tireoide e pele da face e do pescoço. Entre os principais fatores de risco estão o tabagismo, o consumo de bebidas alcoólicas e a infecção persistente pelo HPV. Quando descoberto precocemente, as chances de sucesso do tratamento aumentam e o risco de sequelas diminui, explica Isabela Costa Santos, chefe substituta do setor de cirurgia de cabeça e pescoço do INCA.
8: É importante a gente entender que quanto mais cedo essa doença é diagnosticada, melhores são os resultados. Em qualquer lugar do mundo, se você pode tratar um tumor no estágio inicial, nós estamos falando de índices de cura muito melhores, né? E altos.
6: A prevenção passa por hábitos saudáveis, alimentação equilibrada, higiene bucal, prática de atividade física, proteção contra o sol e vacinação contra o HPV, oferecida pelo SUS para crianças e adolescentes na faixa indicada pelo Programa Nacional de Imunizações. E a vacinação é um grande aliado no combate à doença, destaca o secretário de Atenção Especializada à Saúde do Ministério da Saúde, Mozart Júlio Tabosa Salles.
9: Então, a vacinação contra HPV é fundamental para a prevenção do câncer de cabeça e pescoço, fundamental das doenças laringeais. Precisamos trabalhar isso e fazer de maneira muito efetiva. E isso é fundamental. O Brasil já tem hoje 82, 83% de cobertura entre as meninas, cerca de 60%, um pouco mais, um pouco menos, entre os meninos. Precisamos subir mais o patamar de cobertura entre os homens para que a gente possa chegar naquilo que é ideal.
6: Ao perceber sintomas persistentes, como feridas na boca que não cicatrizam, rouquidão prolongada, dificuldade para engolir ou caroços no pescoço, a orientação é procurar a unidade básica de saúde mais próxima. Se houver necessidade, o paciente é encaminhado para exames e atendimento especializado. Reportagem Pablo Mundim.
0: E o Ministério da Saúde publicou portaria que define os 18 medicamentos oncológicos considerados de altíssimo custo para oferta no Sistema Único de Saúde.
2: A relação abrange fármacos para tratamento de diversos tipos de câncer, como o de mama, pulmão, gástrico, ovário, medula óssea e a leucemia.
0: A medida determina a forma como o medicamento será apresentado e os critérios analisados para definição de altíssimo custo.
2: A estratégia prioriza a economia em escala e a garantia de acesso aos medicamentos já incorporados pela Comissão Nacional de Incorporação de Tecnologias no Sistema Único de Saúde.
0: Julho é um mês com datas importantes para a luta racial no Brasil.
2: No último sábado, dia 25, foi comemorado o Dia Internacional da Mulher Negra, Latino-Americana e Caribenha.
0: E no dia 20, o Estatuto da Igualdade Racial completou 16 anos.
2: O Estatuto estabeleceu em lei uma série de diretrizes para a condução das políticas públicas de combate ao racismo e de redução das desigualdades raciais no país.
0: E hoje nós conversamos mais cedo com a secretária executiva do Ministério da Igualdade Racial, Bárbara Oliveira Souza, sobre esse marco. Vamos acompanhar.
2: Olá, secretária, bem-vinda à Voz do Brasil. Olha, a gente queria começar então falando do Estatuto da Igualdade Racial, que está completando 16 anos, e queria que a senhora trouxesse para a gente então quais são os principais avanços desde a criação da lei, o que, que ela trouxe aí de inovação.
3: Não, perfeito. Bom, o Estatuto da Igualdade Racial é uma grande conquista nossa, né? Que está completando agora em julho 16 anos de vigência. Então, com muita alegria, Mariana Jungmann e Luciano Seixas, nós do Ministério da Igualdade Racial agradecemos muito por esse convite para dialogar sobre esse marco fundamental para a política de igualdade racial do Brasil. E o Estatuto, ele fez um processo de trazer como responsabilidade para o Estado brasileiro a obrigação de enfrentar o racismo nas suas políticas, nas suas ações. E conseguiu construir base sólida para que a gente tivesse um processo de amadurecimento das ações afirmativas nas universidades e na educação superior, como hoje temos, e temos diversos avanços, né, a partir dessa lei. Como temos também as ações afirmativas nos concursos públicos, que também tem gerado muito resultado, além de políticas públicas transversais na saúde, na educação, na cultura, no trabalho e na moradia, para, de fato, superar o racismo estrutural e promover a igualdade racial no Brasil, que é algo tão central. A gente tem alguns resultados, eu estava falando da lei de cotas, como, por exemplo, uma ampla presença hoje de estudantes negros e negras nas universidades. São mais de 4 milhões de estudantes que ocupam universidades públicas e privadas no Brasil. Isso é um avanço se a gente pensa os dados estatísticos em relação aos anos 2000, né? Quando apenas 2% da população negra estava na universidade.
0: Bom, secretária, a senhora citou aí as questões de cotas, vale para a educação, vale também para o trabalho. Na verdade, o Estatuto da Igualdade Racial reúne direitos em diversas áreas, né? Educação, trabalho, também saúde, na cultura. Na prática, como é que ele impacta a vida da população brasileira?
3: Não, perfeito. O Estatuto, ele orienta as políticas de igualdade racial e traz alguns aspectos que são centrais para a forma como a gente se organiza no governo federal e também em articulação com governos estaduais e municipais para implementar essa política. E traz alguns princípios, como, por exemplo, da transversalidade. Então, ele prevê essa articulação com os vários ministérios que executam ações voltadas para a igualdade racial e para a superação do racismo.
2: A gente está falando aí de 16 anos da construção dessa política. A senhora mencionou políticas afirmativas também, mas apesar disso a gente ainda continua precisando trabalhar em torno da redução das desigualdades raciais, né, que são uma realidade no país. Quais são os maiores desafios que a senhora considera para que os direitos previstos no Estatuto realmente se tornem uma realidade e se tornem presentes mesmo?
3: Essa pergunta, Mariana, agradeço muito. Eu acho que ela é chave para a gente avaliar o porquê que a política de igualdade racial ainda é muito importante no Brasil hoje. A gente tem avanços fundamentais em marcos legais, temos uma política nacional estruturada, temos o Sistema Nacional de Promoção da Igualdade Racial, que leva essa política para governos estaduais e municipais, mas uma conquista, inclusive, do Estatuto da Igualdade Racial, é ele quem cria o SUS, né, o nosso SUS da Igualdade Racial, que é o SINAPI, e que hoje está presente nos 27 estados da federação e em quase 500 municípios. Vou começar por esse ponto, porque é um ponto que demonstra avanço, mas demonstra também desafio, né? Que é o foco da sua pergunta. E por que que é importante a gente avançar nisso? É fundamental que a gente busque incrementar e capilarizar cada vez mais essa política e avançar em mais estados e municípios. Está em curso foi julgada, né? E está em curso a elaboração da resposta a ela, a DPF Vidas Negras, a DPF 973, que obriga o governo federal a atualizar o segundo plano nacional de promoção da igualdade racial. A gente vem trabalhando nisso ativamente e, obviamente, a gente vem também destacando a importância de que estados e municípios também sejam envolvidos nessa obrigação de fazer dessa ação, pela importância da gente federalizar essa política. Então, é um desafio que a gente ainda tem, temos um avanço importante, estamos nos 27 estados, mas precisamos, de fato, avançar e capilarizar essa política no Brasil. Outro ponto é que os dados socioeconômicos, de segurança pública, são muitas as dimensões que ainda demonstram que, mesmo tendo avançado muitíssimo, e de fato há na história, né, ao longo da história, um incremento importante na política de igualdade racial no Brasil, é possível a gente avaliar que ainda há muito o que fazer. E os dados que foram publicados recentemente do Fórum Brasileiro de Segurança Pública e do Atlas da Violência, por exemplo, pegando apenas um aspecto, demonstram a relevância da gente avançar na política de igualdade racial para enfrentar esse racismo que toca a vida das pessoas, que toca o cotidiano das pessoas. 83% das vítimas de morte decorrentes de intervenções policiais no Brasil são pessoas negras. E o jovem negro tem 3 vezes mais chance de ser vítima de homicídio no Brasil do que o jovem não negro. Então, essa inequidade tão presente nas famílias, nas mães, né, ela precisa ser enfrentada. E esse enfrentamento, ele também tem algo estruturante para guiar a nossa política de igualdade racial. O Estatuto da Igualdade Racial, ele fortalece isso e, obviamente, os dados socioeconômicos, sociais do Brasil, eles são um chamariz para a importância da gente priorizar de forma central a relevância da política de igualdade racial e do enfrentamento ao racismo na nossa atuação no Estado brasileiro.
0: Muito bem, nós conversamos com a secretária executiva do Ministério da Igualdade Racial, Bárbara Oliveira Souza. Muito obrigado, secretária, por sua presença aqui na Voz do Brasil.
3: Eu que agradeço, Luciano Seixas, agradeço muito, Mariana Jungmann, por esse espaço dedicado aqui ao Ministério da Igualdade Racial.
2: E é importante a gente destacar os principais canais de denúncia para crimes raciais no país.
0: Caso você viva ou presencie um ato de racismo ou injúria racial, é possível fazer a denúncia por meio do Disque 100, canal de direitos humanos do governo federal.
2: Ou pela plataforma Fala BR, que reúne as ouvidorias também do governo federal.
0: E é sempre bom lembrar que racismo é crime, portanto, pode ser denunciado em delegacias de polícia e para o Ministério Público.
2: E também responsáveis. Vocês já repararam naquele selinho colorido que aparece antes dos desenhos, filmes e jogos de celular? Aquilo ali é a classificação indicativa, uma ajuda de ouro para você saber o que é seguro para a idade do seu filho.
0: Na hora de saber se um filme, desenho ou jogo eletrônico é recomendado para crianças e adolescentes, a classificação indicativa funciona como um instrumento para proteger os jovens de conteúdos impróprios em cada fase do desenvolvimento.
4: A dona de casa, Natália da Silva, tem 4 filhos. Durante o dia, eles estudam, brincam, praticam esportes e fazem atividades ao ar livre. E em alguns momentos, também assistem televisão. Natália conta que o acesso às telas é monitorado por ela, que observa cada conteúdo escolhido.
10: Filmes eu vejo antes, desenho eu costumo sentar para assistir com elas mesmo. Muitas vezes eles mesmos vêm e conversam com a gente sobre o que tem no desenho, sobre curiosidades que eles viram. Mas assim, sempre observando a classificação indicativa de filmes e desenhos.
4: Para orientar a Natália e outros pais na hora de escolher o que é apropriado para os filhos assistirem, existe a classificação indicativa. A informação estabelece a idade recomendada para programas, filmes e até mesmo eventos culturais exibidos em público. Como explica o coordenador de políticas de classificação indicativa audiovisual, Eduardo Nepomuceno.
11: A classificação indicativa é uma informação para as famílias a respeito dos conteúdos presentes nas obras audiovisuais, nos espetáculos públicos, né? Nos streamings, nas TVs a cabo, TV por assinatura, no cinema e nos aplicativos e jogos.
4: A classificação indicativa leva em conta se a produção exibe cenas de violência, se há conteúdo sexual ou de nudez, ou se faz uso ou referência a drogas lícitas e ilícitas. Também observa se há linguagem ofensiva ou situações que possam causar medo ou forte impacto emocional. A partir da identificação desses elementos, é definida a faixa etária adequada para cada fase do desenvolvimento, como destaca o coordenador de políticas de classificação indicativa audiovisual, Eduardo Nepomuceno.
11: Cada um desses grandes eixos tem critérios específicos para cada faixa etária. Em razão desses conteúdos identificados, é que a gente consegue chegar numa faixa etária indicada para cada momento do desenvolvimento das crianças e dos adolescentes.
4: A classificação indicativa de obras audiovisuais funciona como um instrumento de proteção aos direitos de crianças e adolescentes. A neuropsicóloga Renata Nunes destaca como a indicação da idade tem a ver com a compreensão da criança em certas fases da infância.
12: Elas são orientadas por essas fases do desenvolvimento, para que ela não tenha acesso a conteúdos que ela ainda não está pronta emocionalmente. Mas isso tudo não precisa ser inflexível. Os pais precisam entender quem são seus filhos.
4: Para avaliar qual a classificação indicativa de uma obra do circuito comercial, é atribuída uma faixa etária. Além disso, há uma mensagem que diz os principais temas presentes na obra. Para vídeos disponíveis em plataformas de streaming, a própria plataforma realiza a autoclassificação seguindo os parâmetros estabelecidos. Reportagem, Márcia Fernandes.
2: Hoje, o Brasil conquistou um novo reconhecimento internacional para a cultura.
0: O Teatro Amazonas, em Manaus, e o Teatro da Paz, em Belém, passaram a integrar a lista do Patrimônio Mundial da Unesco.
2: Com isso, o país chega a 26 bens reconhecidos pela organização.
0: Os dois monumentos já eram tombados pelo Instituto do Patrimônio Histórico e Artístico Nacional, o IFAM, desde os anos 1960.
2: Conheça um pouco da história desses dois monumentos na reportagem de Luana Karen.
13: Foi durante o ciclo da borracha, período em que a extração do látex deu impulso para um grande crescimento econômico da região norte, que surgiram os teatros Amazonas, em Manaus, e da Paz, em Belém. Era fim do século XIX e a riqueza produzida pelo chamado ouro branco despertou nas elites da época o desejo de reproduzir no coração da maior floresta tropical do mundo o requinte das grandes capitais europeias. Primeiro veio o Teatro da Paz, em 1878. Inspirado na arquitetura neoclássica italiana, tornou-se símbolo da prosperidade da capital paraense, então principal porta de saída da borracha para o mundo. Quase duas décadas depois, em 1896, foi a vez do Teatro Amazonas abrir as portas em Manaus. De estilo renascentista, o edifício preserva até hoje parte da arquitetura e decoração originais. Embora inspirados na estética europeia, os dois monumentos incorporaram referências amazônicas, pinturas, madeiras nobres e elementos decorativos da região ajudam a contar a história do encontro entre a cultura local e as influências trazidas do outro lado do Atlântico. O compositor brasileiro Carlos Gomes chegou a se apresentar no Teatro da Paz, mas não conseguiu ver o Amazonas inaugurado. Morreu 3 meses antes, sendo homenageado na pintura que representa a ópera no teto do Teatro Manauara. Aliás, marcados pelos concertos clássicos, apresentações de balé e óperas, os espaços também se abriram à cultura popular. Nomes como Milton Nascimento e Roger Waters passaram pelo Amazonas, que recebeu até uma visita inusitada em 1997 das Spice Girls, no auge da carreira. Agora, mais de um século depois de terem sido erguidos como símbolos da riqueza da borracha, os teatros da Amazônia ganharam um novo significado: o de patrimônio de toda a humanidade. O presidente do IFAM, Instituto do Patrimônio Histórico e Artístico Nacional, Davidson Guzmão, destacou que a medida também é um reconhecimento da cultura produzida pela região amazônica.
14: A Amazônia, para além do paradigma do meio ambiente e do patrimônio natural, é também reconhecida pela sua produção cultural, pela sua produção artística e pelos circuitos culturais que os teatros engendram.
13: Os teatros Amazonas e da Paz foram tombados pelo IFAM na década de 1960. Agora passam a figurar juntos na lista do Patrimônio Mundial Cultural da Unesco, a Organização das Nações Unidas para a Educação, a Ciência e a Cultura, com o nome Teatros da Amazônia. Com isso, o Brasil passa a contar com 26 sítios inscritos na lista. Reportagem Luana Karen.
0: A Defesa Civil Nacional segue prestando apoio humanitário aos municípios do interior de São Paulo. A região foi atingida por fortes chuvas na última sexta-feira, dia 24.
2: No sábado, foi reconhecida a situação de emergência dos municípios de Taquaritinga, Ribeirão Preto e Dumont.
0: Com a medida, as prefeituras podem solicitar recursos federais para ações de socorro, assistência humanitária à população afetada e recuperação das áreas atingidas.
2: Foram realizadas também visitas aos municípios de Guariba e Dumont para levantamento dos danos.
0: O diretor do Departamento de Assistência Humanitária do Ministério da Integração e do Desenvolvimento Regional, Wesley de Almeida Felinto, deu detalhes da ação.
15: Seguimos depois ao município de Guariba, o mais afetado da região, e sentamos com a Defesa Civil do município para iniciarmos o processo de reconhecimento federal e as orientações junto ao setor de engenharia e inspeções em campo para orientação quanto às ações de assistência humanitária, restabelecimento dos serviços essenciais e recuperação. Neste momento, a gente se encontra no município de Dumont, finalizando também o reconhecimento federal para posterior envio à Defesa Civil Estadual de São Paulo. E a equipe de engenharia está em campo, visitando ainda algumas áreas afetadas no município de Dumont.
2: E um alerta pelo celular informa se onde você vive corre algum risco de evento climático intenso, sejam chuvas ou incêndios.
0: Com esse aviso, é possível se prevenir contra desastres.
16: A Defesa Civil Nacional oferece um serviço gratuito para envio de alertas sobre situações de emergência diretamente ao celular. As mensagens podem avisar sobre chuvas intensas, alagamentos, deslizamentos de terra, incêndios florestais, tornados e outros riscos. O cadastro pode ser feito por SMS, WhatsApp ou Telegram. Para receber por mensagem, basta enviar o CEP da localidade de interesse para o número 40199. No WhatsApp, é necessário iniciar uma conversa com o número 61-2034-4611 e seguir as orientações do assistente virtual. No Telegram, basta procurar por Defesa Civil Alertas, enviar a mensagem Olá e concluir o cadastro. Também é possível receber avisos automaticamente pela TV por assinatura, pelos alertas públicos do Google e pela tecnologia Cell Broadcast, disponível em aparelhos compatíveis conectados às redes 4G e 5G. Nesses casos, não é necessário fazer cadastro. Natália Koslick, para a Voz do Brasil.
2: E essas foram as notícias do governo federal.
0: Fique agora com as notícias do Poder Judiciário e do Congresso Nacional. Boa noite.
2: Boa noite. Bom fim. Boa noite. Até amanhã.
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18: Ministro aposentado Otávio Galotti é velado no Supremo Tribunal Federal com a presença de ministros, autoridades e familiares. TSE realiza a Semana Nacional do Sistema Eletrônico de Votação entre 3 e 9 de agosto. STJ decide que prazo de 90 dias para indenização em proteção veicular é válido. Boa noite, eu sou Marcela Luiza. O Supremo Tribunal Federal decretou luto oficial de 3 dias pelo falecimento do ministro aposentado Otávio Galotti, que morreu ontem, aos 95 anos. Nesta segunda-feira, houve o velório no Salão Branco do Tribunal, com a presença de ministros, autoridades e familiares. O presidente do STF, ministro Edson Fachin, destacou o papel de Galotti na magistratura brasileira.
19: Recordar o ministro Galotti. Não evocamos apenas o integrante da história deste tribunal. Evocamos uma determinada compreensão da magistratura, aquela que reconhece que autoridade moral precede a autoridade jurídica, que a legitimidade das decisões repousa antes de tudo na integridade daqueles que a proferem. A morte interrompe uma biografia, mas não alcança um legado. As decisões permanecem nos livros, os ensinamentos permanecem na memória de todos nós. O exemplo permanece nas instituições.
18: Nascido no Rio de Janeiro em 1930, Otávio Galotti formou-se em Direito em 1953. Foi integrante do STF entre 1984 e 2000, sendo presidente da Corte de 93 a 95. Também presidiu o Tribunal Superior Eleitoral entre 1994 e 1996 e teve papel relevante na consolidação da jurisprudência constitucional durante os primeiros anos de vigência da Constituição de 88. O sepultamento está marcado para amanhã, no Rio de Janeiro. Tribunal Superior Eleitoral realiza a primeira edição da Semana Nacional do Sistema Eletrônico de Votação de 3 a 9 de agosto. Rimac Souto.
20: O objetivo é aproximar a justiça eleitoral da sociedade e ampliar o conhecimento sobre o funcionamento, a segurança, a transparência e a auditabilidade da urna eletrônica. O lançamento da Semana Nacional do Sistema Eletrônico de Votação será feito pelo presidente do TSE, ministro Cássio Nunes Marques, durante a sessão plenária de abertura do segundo semestre forense de 2026, na próxima segunda-feira, dia 3 de agosto. A iniciativa envolve todos os tribunais regionais eleitorais do país, com ações como visitas a escolas, demonstrações da urna eletrônica, palestras, exposições e distribuições de materiais informativos oficiais sobre o processo eleitoral. A programação termina no domingo, dia 9 de agosto, com a Corrida pela Democracia, no Autódromo Nelson Piquet, em Brasília.
18: Para a terceira turma do STJ, é válida a cláusula de contratos de proteção patrimonial mutualista, que estabelece prazo de até 90 dias úteis para o pagamento de indenização após um prejuízo. Tiago Gomide.
21: Os ministros analisaram o caso de um associado de uma cooperativa de transportes de Goiás que teve veículo roubado e questionou a demora no pagamento da indenização. O colegiado entendeu que os contratos de proteção patrimonial mutualista têm características diferentes dos seguros tradicionais e, por isso, não se aplicam automaticamente às regras da SUSEP, que estabelecem um prazo de até 30 dias para seguradoras. Segundo o relator do caso, ministro Ricardo Villas Boas Cueva, a Lei Complementar 213 de 2025 passou a prever a fiscalização dessas operações pela SUSEP, mas ainda não há uma regulamentação específica para esse tipo de contrato.
18: Estão abertas as inscrições para o mutirão da 16ª Semana Nacional da Execução Trabalhista. Rocine Gomes.
5: Essa é uma forma mais radical de fazer com que a decisão judicial seja cumprida e que tudo o que é devido seja pago. Com o slogan Seu Direito por Inteiro, a iniciativa, marcada para o período de 14 a 18 de setembro em todo o Brasil, é um esforço concentrado para localizar bens de devedores, incentivar acordos e dar mais celeridade ao pagamento dos créditos trabalhistas. Para outras informações sobre a 16ª Semana Nacional da Execução Trabalhista, acesse csjt.jus.br.
18: 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Uma boa noite e até amanhã.
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22: Eu sou Paula Groba.
23: E eu sou Ricardo Nakaoka.
22: E estes são os destaques de hoje do Jornal do Senado, que começa agora.
23: Comissão de Relações Exteriores vai acompanhar medidas do governo contra a tarifaço dos Estados Unidos.
22: Nova lei permite venda de spray de pimenta para mulheres.
23: Senado aprova projetos para fortalecer a recuperação ambiental e a economia circular.
22: Boa noite.
23: Boa noite.
22: As novas tarifas impostas pelos Estados Unidos a produtos brasileiros acendeu um alerta no Senado.
23: A Comissão de Relações Exteriores quer avaliar a resposta do governo e possíveis medidas do Congresso. O tema será debatido pelo colegiado, que solicitou informações sobre as ações do Brasil diante desse novo cenário. Repórter Márcio Maturana.
24: O presidente da Comissão de Relações Exteriores, senador Nelsinho Tradi, do PSD de Mato Grosso do Sul, enviou um pedido de informações ao Ministério do Desenvolvimento, Indústria, Comércio e Serviços sobre a estratégia do Brasil em relação às novas tarifas de 25% impostas pelo presidente dos Estados Unidos, Donald Trump, sobre produtos brasileiros. Uma das perguntas é sobre a possível aplicação da Lei da Reciprocidade Econômica, aprovada pelo Congresso em 2025.
25: O Congresso aprovou essa legislação e agora cabe ao Senado acompanhar a sua implementação. Precisamos entender se os instrumentos criados são suficientes para enfrentar uma situação como essa e, se necessário, discutir aperfeiçoamentos. Sempre com base em critérios técnicos e na proteção da economia brasileira.
24: As novas tarifas de Trump alcançam 3 mil itens, o que significa 18% das exportações brasileiras para os Estados Unidos, segundo cálculos do Ministério do Desenvolvimento. Isso corresponde a 37,6 bilhões de reais, com base nas exportações de 2024, antes dos primeiros tarifaços. No mesmo dia em que começou o novo tarifaço, 22 de julho, o presidente Lula assinou uma medida provisória criando o Plano Brasil Soberano 3, que abre 18 bilhões e meio de reais em linhas de crédito com juros subsidiados para exportadores. Também nessa data, Lula sancionou uma lei derivada de outra medida provisória que criou linhas de financiamento no Plano Brasil Soberano, com expansão apresentada pelo Congresso Nacional para setores estratégicos. O objetivo do pedido de informações, segundo Nelsinho Tradi, é oferecer aos senadores informações técnicas para eventuais iniciativas legislativas.
25: A Comissão de Relações Exteriores não substitui o Executivo na condução da política comercial, mas pode contribuir para a construção de soluções e acompanhar a atuação do governo. Foi isso que fizemos, desde o início.
24: No dia 4 de agosto, o grupo de trabalho criado pela Comissão de Relações Exteriores vai discutir novos mercados para as exportações brasileiras com representantes do governo e do setor privado, priorizando questões sobre proteínas de origem animal.
22: A proposta, que cria medidas de apoio às empresas brasileiras afetadas pelo tarifaço dos Estados Unidos, é uma das 32 medidas provisórias que aguardam votação no Congresso. Na próxima semana, o Congresso Nacional retoma os trabalhos e entre as propostas pendentes estão também a que prevê subsídios para combustíveis e a chamada taxa das blusinhas, que alterou as regras de tributação das compras internacionais de pequeno valor. As medidas provisórias têm efeito imediato, mas precisam ser aprovadas pelo Congresso para virarem lei. Se não forem votadas em até 120 dias, perdem a validade.
23: Também aguarda análise o novo Desenrola Brasil, voltado à renegociação de dívidas de pessoas físicas, microempresas e estudantes. O programa permite que devedores com renda mensal de até R$ 8.105 refinanciem dívidas de até R$ 15.000 por banco, com juros de até 1,99% ao mês. Para o senador Paulo Paim, do PT do Rio Grande do Sul, a iniciativa contribui para a recuperação da economia e o alívio do orçamento das famílias. A medida provisória ainda depende da instalação da comissão mista para começar a ser analisada e depois seguir para a Câmara e o Senado.
3: Trata-se de uma medida concreta que oferece condições reais para que as pessoas saiam do sufoco financeiro. É uma forma de devolver dignidade a quem mais precisa, aliviando o orçamento das famílias e permitindo que voltem a planejar suas vidas com mais segurança.
22: Mulheres vítimas de violência passam a ter uma nova forma de autodefesa prevista em lei. Foi sancionada a norma que autoriza a venda de spray de pimenta para uso civil feminino, com regras para a compra e a utilização da substância.
23: A lei foi sancionada em meio ao aumento de casos de violência contra a mulher no país. Repórter Patrícia Oliveira.
6: A nova lei sancionada pelo presidente Lula permite a comercialização, aquisição e posse do spray de pimenta para a defesa pessoal das mulheres com mais de 18 anos. Esse spray provoca ardência intensa nos olhos, na pele e nas mucosas e assim pode conter temporariamente o agressor. O uso dessa substância até então era restrito às forças de segurança pública e às forças armadas. O estabelecimento que comercializar o spray deverá manter o registro da venda e a identificação da compradora pelo prazo de 5 anos. O senador Laércio Oliveira, do Progressistas de Sergipe, foi o relator do projeto aprovado no Senado que deu origem à lei. Para ele, a nova lei vai ajudar na proteção da integridade física, psicológica e sexual das mulheres.
8: Essas práticas de feminicídio que a gente tem ouvido todos os dias nos deixam atônitos e muito preocupados, e a gente precisa criar mecanismos de segurança, de proteção da própria mulher.
6: Um regulamento deverá definir as especificações técnicas do spray, os limites de capacidade da embalagem, a concentração da substância e os padrões de segurança do conteúdo.
22: E a Comissão de Direitos Humanos aprovou uma recomendação ao Ministério da Saúde para agilizar o atendimento de crianças com fissura labiopalatina pelo SUS. A proposta prevê que o tratamento especializado comece em até 30 dias após o diagnóstico.
23: A indicação recomenda o prazo máximo de 1 mês entre o diagnóstico e o início do tratamento. A fissura labiopalatina atinge 1 em cada 650 recém-nascidos no Brasil e pode comprometer a alimentação, a fala e a audição. A senadora Damares Alves, do Republicanos do Distrito Federal, destacou que o atendimento precoce reduz complicações. O tratamento inclui cirurgias e acompanhamento multiprofissional. A recomendação segue agora para análise do Ministério da Saúde.
22: Reciclagem de baterias de carros elétricos e restauração de seringais na Amazônia. Esses foram alguns dos temas de projetos aprovados na Comissão de Meio Ambiente nesse primeiro semestre.
23: Um projeto que aumenta a pena para maus tratos a animais também foi aprovado pelo colegiado. Repórter César Mendes.
9: Recuperação florestal, economia circular e agricultura regenerativa foram temas de projetos aprovados na Comissão de Meio Ambiente. Relator da proposta que cria a Política Nacional de Revitalização dos Seringais Amazônicos, agora em análise na Comissão de Agricultura, o senador Beto Faro, do PT do Pará, disse que o declínio da atividade seringueira trouxe degradação ambiental.
10: O projeto oferece uma resposta a esses desafios ao incentivar a recuperação e revitalização dos seringais nativos.
9: Já o projeto que estabelece regras para reciclagem e rastreabilidade de baterias de veículos elétricos e híbridos é do senador Jacques Wagner, do PT da Bahia, mas o texto aprovado foi o do substitutivo do senador Confúcio Moura, do MDB de Rondônia.
4: A Política Nacional de Circularidade de Baterias é fundamental para acompanhar a evolução da mobilidade elétrica.
9: Também foram aprovadas pelo colegiado as Políticas Nacionais de Fomento à Agricultura Regenerativa, do senador Sérgio Petecão, do PSD do Acre, e de Desenvolvimento Sustentável da Pesca, do senador Alessandro Vieira, do MDB de Sergipe, além do aumento da pena para maus-tratos a animais, proposta pelo senador Confúcio Moura.
22: E o Brasil passou a proibir a produção e a comercialização de alimentos obtidos por meio da alimentação forçada de animais. A lei, sancionada pelo presidente Lula, entra em vigor em 180 dias e atinge principalmente o foie gras, produzido a partir do fígado de patos e gansos submetidos à ingestão forçada de alimentos.
23: A norma teve origem em um projeto do senador Eduardo Girão, do Novo do Ceará. Quem descumprir a lei estará sujeito às penalidades previstas na Lei de Crimes Ambientais, como detenção, multa e sanções administrativas. Com edição de Paula Groba e trabalhos técnicos de Eliseu Caires, o Jornal do Senado fica por aqui. Acompanhe agora as notícias da Câmara dos Deputados. Boa noite.
22: Boa noite e até amanhã.
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12: Câmara pode tornar imprescritível crime sexual contra menores de 12 anos.
13: Proposta amplia a bolsa permanência do ProUni para alunos de meio período.
12: Deputados obrigam elaboração do plano de assistência social a cada década.
14: Boa noite. A Câmara aprovou proposta que obriga o governo a elaborar o plano de assistência social a cada 10 anos. A repórter Maria Neves tem mais detalhes sobre o texto que já foi encaminhado ao Senado.
15: A Comissão de Constituição e Justiça da Câmara dos Deputados aprovou o projeto que obriga o Poder Executivo a elaborar periodicamente o Plano Decenal de Assistência Social. Pelo texto da deputada Laura Carneiro, do PSD do Rio de Janeiro, a cada 10 anos o poder público deve prever metas e estratégias para melhorar o atendimento à população mais vulnerável. Laura Carneiro explica que o país conta atualmente com um plano de assistência com vigência entre 2016 e 2026. No entanto, ao contrário do que ocorre na educação, a elaboração do planejamento decenal ainda não é obrigatória por lei. Na opinião da parlamentar, estabelecer metas e diretrizes claras é fundamental para garantir a estabilidade das políticas de assistência social.
26: Em última análise, o mais importante é manter os programas de assistência social. Já é uma prática recomendada pela LOAS e agora a gente vai torná-la obrigatória. Esse plano decenal vai fortalecer as políticas públicas e evitar que a gente tenha qualquer tipo de retrocesso quando se avança numa política que atingiu aquelas determinadas metas.
15: A proposta aprovada determina que as metas do Plano Decenal de Assistência Social sejam elaboradas com base nos dados oficiais do Sistema Único de Assistência Social. Ainda de acordo com o texto, o Conselho Nacional de Assistência Social será responsável por aprovar e acompanhar os resultados do planejamento em conjunto com o governo federal. Da Rádio Câmara de Brasília, Maria Neves.
11: Comissões.
12: Presidente da Comissão de Previdência, Assistência Social, Infância, Adolescência e Família, Bruno Ganem, do Podemos de São Paulo, faz um balanço positivo dos trabalhos do colegiado. Para ele, a estratégia de priorizar projetos de consenso permitiu destravar votações e acelerar a análise de propostas.
27: Em comum acordo entre todos os membros, a gente buscou priorizar as pautas consensuais e tem sido uma experiência muito bem sucedida. Quero, inclusive, parabenizar todos os membros pela forma com que permitiram que a gente buscasse esses projetos de consenso. E o que a gente descobriu é que são centenas de projetos que todo mundo é favorável, mas por uma outra razão acaba ficando parado, porque a gente perde muito tempo olhando aquilo que não é consenso.
14: Bruno Ganem afirma que a comissão está perto de zerar a fila de projetos consensuais, muitos deles voltados à proteção de crianças e adolescentes. O deputado também destaca avanços na pauta previdenciária a partir da construção de convergências entre os parlamentares.
0: Educação.
12: Avança na Câmara projeto que amplia a bolsa permanência do ProUni para estudantes de meio período. O texto foi aprovado na Comissão de Educação, como informa a repórter Júlia Lopes.
1: Estudantes matriculados em cursos de meio período poderão passar a ter acesso à bolsa permanência do programa Universidade para Todos, o ProUni. O projeto do deputado Túlio Gadelha, do PSD, de Pernambuco, foi aprovado na Comissão de Educação da Câmara dos Deputados. Atualmente, a legislação prevê o benefício apenas para estudantes de cursos presenciais em período integral, com carga horária mínima de 6 horas diárias. Na prática, a proposta retira o critério de carga horária mínima do curso de graduação para a concessão da bolsa. O programa Bolsa Permanência é um auxílio financeiro mensal destinado a estudantes de graduação em situação de vulnerabilidade socioeconômica. O objetivo é evitar a evasão universitária, ajudando no pagamento de despesas como moradia, alimentação e transporte. O valor atual da bolsa é de R$ 700 e atende bolsistas do ProUni com renda familiar por pessoa de até um salário mínimo e meio. O relator da proposta, deputado Pedro Kizai, do PT de Santa Catarina, também incluiu no texto aprovado que o Ministério da Educação poderá exigir frequência e aprovação dos estudantes para a garantia do benefício.
2: Nós deixamos aberto e claro na lei que o Ministério da Educação vai exigir frequência, aprovação. Por quê? Porque se ele está recebendo dinheiro público do ProUni e mais uma bolsa permanência, ele agora precisa o quê? Dar conta do recado, como a gente diz. Dar conta, estudar, frequentar, aprovar e se profissionalizar.
1: A proposta que amplia o acesso à bolsa permanência para estudantes de graduação em cursos de meio período segue agora para análise na Comissão de Finanças e Tributação da Câmara dos Deputados. Da Rádio Câmara de Brasília, Júlia Lopes.
14: Rafael Brito, do MDB de Alagoas, defende a ampliação do programa Pé de Meia para todos os estudantes do ensino médio da rede pública, sem restrições de renda. O deputado argumenta que a permanência na escola é um desafio que vai além da condição socioeconômica das famílias.
12: Rafael Brito afirma que a experiência do programa Cartão Escola 10 em Alagoas inspirou o Pé de Meia e contribuiu para reduzir a reprovação e a evasão escolar. Ele acredita que a universalização do benefício fortalece a educação e incentiva mais jovens a concluírem o ensino médio.
5: E quando a gente criou aqui em Alagoas, a gente criou o programa de forma universal. Todo aluno que está matriculado no ensino médio das escolas públicas de Alagoas recebe o cartão Escola 10, o que fez com que a nossa taxa de reprovação caísse, o que fez com que o percentual de estudantes em atraso caísse e o que fez principalmente com que Alagoas pudesse praticamente dobrar o número de concluintes no ensino médio por ano. Antes de existir o programa, em Alagoas se formavam aproximadamente 26 mil estudantes e no ano passado se formaram 47 mil estudantes.
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0: Saúde.
14: A Comissão de Saúde aprovou a exigência de desfibriladores em locais de grande circulação. A repórter Sofia Peçanha traz mais informações sobre a proposta.
16: A Comissão de Saúde aprovou o projeto que torna obrigatória a presença de desfibriladores externos automáticos em locais de grande concentração de pessoas, ambulâncias e veículos de resgate em todo o país. O desfibrilador serve para aplicar choques elétricos controlados que ajudam a restabelecer o ritmo normal do coração em caso de parada cardiorrespiratória. O texto aprovado reúne 11 propostas que tratavam da instalação de desfibriladores em diferentes locais. Por isso, o relator, o deputado Dr. Luiz Ovando, do PP do Mato Grosso do Sul, optou por estabelecer critérios mais objetivos para definir os locais obrigados a disponibilizar os equipamentos. A medida valerá para eventos artísticos, esportivos e comerciais com circulação superior a 1.000 pessoas por dia, além de aeroportos, portos, rodoviárias e estações ferroviárias. O texto também inclui trens, aeronaves e embarcações com capacidade para 500 ou mais passageiros, academias com pelo menos 1.000 alunos matriculados e ainda ambulâncias e veículos de resgate. Durante a votação da comissão, o deputado Luiz Ovando, que é cardiologista, destacou que a presença dos equipamentos pode ser decisiva em casos de parada cardíaca.
0: Sua disponibilização será fundamental para permitir a rápida intervenção em casos da parada cardíaca, o que aumenta as chances de sobrevivência da vítima. A presença do aparelho, combinado com o treinamento do pessoal para seu uso, pode salvar vidas.
16: Pelo projeto, os responsáveis pelos estabelecimentos deverão adquirir os aparelhos, garantir sua manutenção e disponibilizar profissionais capacitados para realizar manobras de reanimação cardiopulmonar e operar o equipamento. Além disso, os desfibriladores deverão permanecer acessíveis durante todo o período de funcionamento dos locais que recebem público. Em caso de descumprimento, o texto prevê advertência na primeira autuação, multa de R$5.000 e possibilidade de interdição do estabelecimento. A multa poderá ser dobrada em caso de reincidência. O projeto que torna obrigatória a disponibilização de desfibriladores cardíacos em locais de grande concentração de pessoas será analisado pela Comissão de Constituição e Justiça. Da Rádio Câmara de Brasília, Sofia Peçanha.
11: Desenvolvimento Regional.
12: Maria do Rosário, do PT, defende a aprovação de projeto de sua autoria que cria regiões de insegurança hídrica no Rio Grande do Sul. Ela argumenta que a metade sul do estado enfrenta secas recorrentes com falta de água potável para a população e para a agricultura familiar.
7: Para resolver essa situação de cada ano novos decretos de emergência, nós queremos que a metade sul do Rio Grande do Sul, onde a seca tem se instalado a cada ano, ela seja declarada como uma área de insegurança hídrica. Essa proposta, ela vem de acordo com os objetivos do Milênio das Nações Unidas, que diz que a segurança hídrica é um dos princípios para garantia da qualidade de vida. E a prevenção exige a gente atuar sobre as mudanças climáticas de forma a termos infraestrutura adequada na capital, Porto Alegre, nas grandes cidades e nas pequenas também.
14: Maria do Rosário elogia o esforço do governo federal no socorro ao Rio Grande do Sul, especialmente após as enchentes que atingiram o estado em janeiro de 2024. Ela também defende investimentos em infraestrutura, defesa civil e recuperação ambiental contra os impactos das mudanças climáticas.
12: Projeto de Zé Silva, do União de Minas Gerais, proíbe a reconstituição de leite em pó importado para a produção de alimentos para o consumo humano. Segundo o deputado, a ideia é proteger mais de 1 milhão de produtores rurais que enfrentam uma queda no preço do leite.
17: O produtor não precisa de favor do Congresso Nacional, não precisa de favor do governo, ele precisa de respeito. E esse respeito é a aprovação do meu projeto, que já temos já um efeito prático no Paraná. Já foi proibido por uma lei estadual e já no primeiro mês reduziu a importação da metade de leite que o Paraná importava. Então está claro que é preciso aprovar esse projeto.
14: Zé Silva argumenta que a proposta pretende reduzir os impactos da importação de leite em pó sobre a cadeia produtiva nacional. O projeto já foi aprovado na Comissão de Agricultura e aguarda análise na Comissão de Constituição e Justiça.
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1: Justiça.
2: Comissão aprova aumento de pena para responsáveis legais nos casos de homicídio contra menores com deficiência. A repórter Silvia Munhato tem mais detalhes da medida.
3: A Comissão de Defesa dos Direitos das Pessoas com Deficiência aprovou o projeto que aumenta a pena para pais, mães ou responsáveis legais que praticarem homicídio contra crianças e adolescentes com deficiência. O relator na comissão, deputado Márcio Anaiser, do Solidariedade do Maranhão, defendeu a mudança.
4: Justifica-se a opção pela instituição de uma circunstância qualificadora por serem os pais e responsáveis aqueles com maior obrigação de zelar pela proteção e pelo desenvolvimento de crianças e adolescentes com deficiência.
3: O deputado especificou que a pena será de 12 a 30 anos de reclusão, acrescida de duas causas de aumento, um terço até a metade pela deficiência e dois terços pela autoridade do agente. O projeto que aumenta a pena de responsáveis legais que praticam homicídio contra crianças e adolescentes deverá ser analisado agora pela Comissão de Previdência, Assistência Social, Infância, Adolescência e Família. Da Rádio Câmara de Brasília, Silvia Munhato.
1: Transportes.
5: Kim Kataguiri, do Missão de São Paulo, é um dos autores da proposta que limita a alíquota máxima do IPVA a 1% do valor do veículo. O objetivo, segundo o deputado, é tentar tornar a carga tributária mais justa.
6: Então, o governador, a Assembleia Legislativa, vai poder decidir entre 0% a 1% do valor venal do veículo e a principal base de cálculo passa a ser o peso do veículo e o seu impacto ambiental. A gente se espelhou na legislação do Japão, de alguns países europeus e de alguns estados dos Estados Unidos que consideram que o peso ele é uma forma justa de se calcular o tributo sobre o veículo, porque quanto mais pesado o veículo, maior o impacto dele sobre o asfalto e maior a necessidade de manutenção das vias.
2: A proposta de Kim Kataguiri prevê compensar a redução da arrecadação com cortes de despesas do poder público, como a limitação de gastos dos legislativos e de publicidade institucional. Para o deputado, a medida aumenta a receita pública sem criar mais impostos.
1: Segurança Pública.
5: Avança na Câmara a proposta que torna imprescritíveis crimes sexuais contra menores de 12 anos.
2: Conheça detalhes da matéria na reportagem de Paula Bittar.
7: A Comissão de Constituição e Justiça da Câmara aprovou a proposta de emenda à Constituição que torna crimes sexuais cometidos contra menores de 12 anos de idade imprescritíveis. Hoje, por exemplo, o crime de estupro de vulnerável prescreve em 20 anos e a contagem para a prescrição começa a partir dos 18 anos da vítima, a não ser que a ação penal já tenha sido iniciada em data anterior. A relatora na comissão, deputada Júlia Zanatta, do PL de Santa Catarina, avaliou que a proposta fortalece a dignidade e a integridade sexual das crianças. Ela também citou um caso recente para defender a importância da medida.
8: Uma notícia muito triste vinda do Ceará. Uma bebê de 10 meses morreu porque foi estuprada por dois homens, um de 22 anos. E me surpreende estupro contra vulneráveis não ser ainda imprescritível.
7: A proposta que torna crimes sexuais cometidos contra menores de 12 anos de idade imprescritíveis ainda precisa ser analisada por uma comissão especial e depois segue para apreciação do plenário, onde precisará ser votada em dois turnos. Outra proposta aprovada pela CCJ foi projeto que determina a monitoração eletrônica dos condenados em primeira instância pelo crime de estupro de vulnerável. De acordo com o Código Penal, o crime de estupro de vulnerável consiste em ter conjunção carnal ou praticar outro ato libidinoso com menor de 14 anos e tem pena de reclusão de 10 a 18 anos. Esse projeto já pode seguir para análise do Senado, a menos que haja recurso para votação antes pelo plenário da Câmara. Da Rádio Câmara, de Brasília, Paula Bittar.
1: Meio Ambiente.
5: Projeto de Felipe

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3: 7h58. 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
5: Fala, turma. Tudo certinho? Com a graça do Pai Celestial, começa mais uma edição do Nossa Noite. Excelente semana pra você. É segundona. Prazer enorme. Eu sou o Rodrigo Santos. Muita música bacana chegando a partir de agora em seu rádio. Pra começar, tem Gustavo Lima.
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1: Este é o Nossa Noite com Murilo Rufo. Saudade Estranha, noite de segundona, já que tem mais músicas.
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12: Estamos de volta, tem Kleber e Cauã.
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0: Menos é Mais, hein, Rick?
1: Nossa, Castro, noite com o Rick Castro, nem pagando. Participação do Menos é Mais. Deixa eu mandar um grande abraço aqui pro Flávio, pro Jota, pro Adriano, pro Jefferson, pra toda a turma trabalhando na sintonia da sua rádio preferida. Obrigado pelo carinho, obrigado pela companhia.
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